9h16, é o nosso Paradão Sertanejo aqui na Rádio Esmeralda, trazendo aí um minuto gospel pra você. Odete Gobetti pediu aí a música do Joey Vasconcelos, oferece pro Cláudio, pra Cauane e pra Elísia, que estão na nossa sintonia. A música Tu És Maior, 2 graus a temperatura.

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2: É o nosso Paradão Sertanejo ao vivo na mais popular, 2 graus. Graças a Deus, 2 graus positivos, né, no mundo rádio. Olha só, gente, está na prorrogação aí a Copa do Mundo, viu? O primeiro tempo da prorrogação, aí a Argentina fez o seu gol e ficou 2-1, né? Aí vai lá o rapaz do Cabo Verde, está inspiradinho hoje, né? E enfiou, né, José? Um petardo de longe, foi lá aonde a coruja dorme, meu amigo. Fez uma curva, coisa mais linda, né? Então eu tô achando que vai dar zebra aí, ainda no rádio. A Gisa tá torcendo aqui pra Cabo Verde. Eu também tô junto nessa aqui com ela, velho. Abraço aí pra você que tá ligado com a gente aqui na Rádio Esmeralda Mais Popular. 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
3: Passado de volta.
2: É o nosso Paradão Sertanejo, ano 14. É, desde 2012, aqui na nossa Rádio Esmeralda 96.5. 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Abraço aí pro menino que tá ligado aqui com a gente também. Tá na companhia, meu amigo Carlão aí, né, da reserva, tá ligado? O Ayrton pediu aqui, boa noite, Samir. Tudo bem? Se possível, roda pra mim, Cigana do Pérola Negra, tá oferecendo pra Mariana. Valeu, Ayrton, abraço aí pra você. Também meu amigo Marco Antônio, tá lá no Rio de Janeiro acompanhando a gente, abraço pra você, meu galo. Também o Pokémon, né? Tá aí na sintonia. E também o rapaz aqui mandou a foto, olha lá, do desaforo. Tá se esquentando e ainda tá queimando uma linguiça campeira do tipo, hein? Mas aguri, velho, né? Isso é dos meus. Abraço aí pra você, meu querido. É, tem que comer e comer bem, né? Boa noite, tudo bem? Se puder, roda aí. Larga meu rancho com o Luiz Marenco. Tá oferecendo pra Bruna, pro Júnior e pro Igor. É, no Bom Retiro, muitos capões. Aqui 2 graus, aqui também, viu? 2 graus. Grande abraço aí, sempre na escuta. Na costa do Rio Cigana. Beleza, meu galo. Abraço aí pra você. Tá aí a tua música.

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2: 21:29.
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14: E aí, meu amigo Samir, também do Cajiza, Xancho, Xanchinho. Se puder, aí, toque Farol na Escuridão. Temos na escuta do programa aí, um abraço e secando a Argentina. É nóis.
15: Essa canção é dedicada aos guerreiros da estrada, aos homens e mulheres que trocam conforto de casa pela solidão do asfalto, que carregam o Brasil nas costas enquanto o mundo dorme, motor ronca baixo, quilômetros não dormem. E o homem aprende a conversar com silêncio.

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1: 9 horas e 41 minutos é o nosso Paradão Sertanejo na Rádio Esmeralda.
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1: E vamos aí na sua companhia até às 11 da noite. Melhor da música sertaneja, misturadão, moda de viola.
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1: Muito gospel também pra você. Já já as loterias. Pessoal, se liga com a gente aqui na Rádio Esmeralda. A mais popular, a música aí do meu amigo Xancho, tá sempre na nossa companhia. Alô, Xancho, abraço pra você.
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1: É a nossa Rádio Esmeralda 96.5. A Argentina passou à frente novamente aí da prorrogação, né, Xoxô? Tá ganhando de 3 a 2. Né? Tava também dando aquela secadinha, né? Aquela olhadinha na TV, aquela de seca-pimenta, né? Aí não deu certo, né, José? Mas também é querer demais aí do coitado Cabo Verde, né? Mas ainda tá na luta, velho. 16 minutos aí do segundo tempo da prorrogação, né? 3 a 2 pra Argentina.
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1: É o nosso Paradão Sertanejo aqui na Rádio Esmeralda 96.5.
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1: Temperatura aí de 2 graus, né? 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
1: É, já já as loterias aí pra você. 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
1: 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É parceria no campo e na cidade. 1 grau, gente, a Giza me passou aqui, viu? 1 grau a temperatura, hein? É, rapaz, essa noite aí vai ser pesada aí para cachorrada também, né, Giza, que dorme lá fora, né? É, e os bichinhos de rua então, né? Coitadinhos, né? Só Deus na causa por eles, né? 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
1: É o nosso Paradão Sertanejo. Já já as loterias pra você.

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8: 21 horas e 50 minutos.
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9: Boa noite, amigo Júlio Carlão, cantor da Ando, me toca a música e vou pedir aos anjos. E a música do Chile Missioneiro, Corpo Esgualepado. E também, se for chorar, mande áudio. Muito obrigado, amigão, é nóis.

0: 10h09, vamos chegando com os números das loterias para você ligado aqui no nosso Paradão Sertanejo. É na Rádio Esmeralda 96.5. 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Olha só, gente, começamos com a Loto Faça, extração 3.726, dezenas sorteadas desta sexta-feira, dia 3, 02, 05, 06, 07, 10, 13, 14, 17, 18, 19, 20, 21, 22, 24 e também 25. A Loto Faça acumulou. Acumulou em 5 milhões de reais. Próximo sorteio será amanhã. Amanhã, dia 4, que é sábado, tá? Domingo tem a seleção brasileira, né? 5 horas da tarde aí, domingão. O Brasil entra em campo enfrentando a Noruega. A equipe dos Vikings. O concurso 7056, a da Quina, tem as seguintes dezenas: 28, 41, 43, 50. E 57. A Quina acumulou em 5 milhões de reais também. Próximo sorteio amanhã, dia 4. Vamos com a Lotomania, concurso 2945, dezenas sorteadas de hoje. 00, 04, 05, 07, 10, 14, 18, 22, 24, 40, 46, 47, 57, 59, 64, 74, 76, 81, 84 e 97. 20 acertos, não houve ganhador, tá, gente? A Lotomania tem aí uma premiação acumulada de 2 milhões e meio de reais. Próximo sorteio segunda-feira, dia 6. Vamos com a dupla cena, gente, concurso. Aí o concurso da dupla cena aqui, deixa eu ver se carrega aqui, né? É o concurso 2978, dezenas sorteadas. Aí primeira faixa 01, 08, 15, 35, 38 e 42. A segunda faixa 06, 23, 24, 41... 46 e 50. A primeira faixa teve um acertador, tá? Vai receber um total de R$6.670.435,17. A dupla cena volta na segunda-feira, mais um sorteio aí dia 6. Temos a Super 7, gente, concurso 868, dezenas sorteadas. Coluna 1 deu 6, coluna 2 deu 8, coluna 3 deu 5, coluna 4 deu 6, coluna 5 deu 8, coluna 6 deu 1 e a coluna 7 deu 9. A Super 7 acumulou em R$2.700.000. Próximo sorteio será segunda-feira. Vamos com as loterias das 18 horas aí para você. O quinto prêmio 257, 0.257. O quarto prêmio 7.959, 7.959. E também o terceiro prêmio deu 8.016, 8.016. Rapaz, deu 3 jacaré nesse primeiro ao quinto aqui, tá? E o primeiro prêmio deu 4.804. 4.804. Tá aí, gente, os números das loterias pra você ligado aqui no nosso Paradão Sertanejo. Meu amigo Kiko comparecendo no evento e nossas loterias da Caixa. 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Alô, Kikão, abraço aí pra você, obrigado pela sua sintonia.
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Boa noite, seu Mirzão. Toca uma da Amado Batista, escolha, amigo velho. Um abraço pra tua e a Giza. Pra Tassene e Elizabeth. Deus abençoe.

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0: 10h30, é o nosso Paradão Sertanejo aqui na Rádio Esmeralda. Até as 11 horas da noite aí na sua companhia.
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0: É 1 grau, gente, a temperatura, hein? 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
0: É, um abraço aí pra rapaziada do supermercado Petrópolis também. 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
0: É o nosso Paradão Sertanejo aqui na Rádio Esmeralda 96.5. O rapaz aqui tá participando, né, Gisa? Roberto de Santana pediu vontade dividida com o Milionários é Rico. E também o Vitor. Aí do... Como é que é aqui, Gisa? Rodeio Pedra? É Campo Belo do Sul, né? Pediu aí a música, aí o Tropeiro Velho pra Jurema. Tá na nossa companhia, tá na sintonia. Tá no Paradão Sertanejo, menino!

0: 10 horas e 42 minutos é o nosso Paradão Sertanejo, último áudio da noite, meu amigo Pokémon. Fala aí, menino.
1: Boa noite, Samir. Boa noite, Gisa. Queria escutar uma música do Eduardo Costa. Qualquer um deles. Tá? E um abraço para vocês todos aí da rádio. É o Pokémon. É do Brasil, Guizinho. Tá valendo, um abraço pra vocês.

10 horas e 45 minutos é o nosso Paradão Sertanejo. Um grau de temperatura, a Colômbia abriu o placar agora, tá? 1-0 em cima da equipe de Gana e a Copa do Mundo. Olha só, a Rosane pediu aí, é o amor com o Zezé e Luciano.

10h49, é o nosso Paradão Sertanejo. Antes que ele descubra, a gente vai embora, viu? Abraço aí pra vocês, um excelente final de semana. Aí que Deus proteja todos nós, proteja a família de todos vocês. Que a gente se encontre aí na próxima semana com muita saúde, muita paz e Deus no coração, que Deus é o caminho, a verdade e a vida de todos nós. Obrigado, Gis, pelo trabalho maravilhoso. Obrigado a vocês pela audiência. Os nossos patrocinadores, amigos e parceiros aqui pela parceria de sempre, aqui no nosso Paradão Sertanejo. E segunda-feira, às 16h, tem Show da Tarde pra você, aqui na Rádio Esmeralda, a mais popular. Obrigado, dama do rádio. Valeu, gente. Sempre Deus no coração. O rádio da Rádio Esmeralda tá louco e bom. Fui!

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13: Pai nosso que estais no céu, santificado seja o vosso nome. Venha a nós o teu reino. Seja feita a sua vontade, assim na terra como no céu. O pão nosso de cada dia nos dai hoje. Perdoai as nossas ofensas, assim como nós perdoamos a quem nos tem ofendido. E não nos deixeis cair em tentação, mas livrai-nos do mal. Amém.
14: Aí galera, mais um final de semana chegando. Que Deus abençoe a todos aí. Para quem tá na estrada, aquela proteção divina sempre. Para quem já chegou no QTH, que tá com a família, os filhos, aquela paz, que Deus abençoe a todos. E amigão, para você que vive reclamando da vida, agradeça mais a Deus. Agradeça mais a Deus, que eu tenho certeza que tudo pode mudar. Eu tenho certeza que é somente Ele para nos livrar de qualquer mal. Agradeça pelo simples fato de você acordar toda manhã e poder ver o brilho do sol nascendo. Agradeça a Deus toda vez que chegar em casa e ver tua família te esperando. Às vezes reclamando da vida, por uma simples conta atrasada, por um carro quebrado, por algo que esquecemos de fazer. Às vezes por uma viagem que marcamos e acabou não dando certo. Eu tiro tudo isso como livramento. Livramento também ele nos dá na saúde. Afinal, aqui pertinho de nós, São José do

0: conseguem sair pela mesma. Mas outros não conseguem voltar mais para casa. Então, amigão, agradeça pela saúde de ferro que você tem. Agradeça por levantar às 2, 3, 4, 5 da manhã e conseguir trabalhar até às 9, 10 da noite. Um forte abraço a todos aí, que Deus abençoe e um ótimo final de semana.
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Olá, meus amigos, minhas amigas, muitíssimo boa noite. Estamos iniciando pelas ondas da nossa querida Rádio Esmeralda, quilômetro 93, o programa do amigo caminhoneiro. Alô, caminhoneirada do Brasil, Mercosul, Rio Grande, amado Vacaria. Estamos iniciando o nosso quilômetro 93, o programa dedicado a todos os irmãos estradeiros. Agora são 23 horas 4 minutos. Temperatura em Vacaria nesse inverno brasileiro, 1 grau. Sensação térmica de zero, esfriou uma barbaridade, hein? E vamos lá então, saiu o sol tímido aí na parte da tarde, nesse momento aí predomínio de céu limpo, e vamos juntinhos aí até as 2 horas da manhã. Eu, Samir Goulart, agradeço o Papai do Céu permitir retornar aos microfones da Mais Popular. Quero mandar abraço ao nosso amigo Tidão, que está nos estúdios da Mais Popular. Um bom trabalho para você. E já vamos liberar aí a comunicação pelo 3231-7828 e também pelo nosso WhatsApp 5498-418-6298. Ligue, participe, peça a tua música, vai mandando teu alô e que vamos colocando no decorrer da nossa programação. A gente pede para o pessoal não ligar pelo WhatsApp, só mandar mensagem ou aí mensagem de áudio, porque ele é conectado no computador, não tem como atender o telefone. Então, não pode ligar no WhatsApp, beleza? Vamos combinar assim os nossos ouvintes. E também não pode ser enviados músicas aí, né, pelo IA, devido aí aos direitos autorais. Então, se for músicas aí de produção própria, a gente consegue tocar uma ou outra aí, beleza? Então, vamos lá. Quero agradecer a todos os nossos patrocinadores, amigos e parceiros há 8 anos juntinhos conosco no nosso programa dedicado aos irmãos estradeiros. Um abraço aí para Kika Maidana. Ela é secretária da Associação dos Motoristas de Vacaria e também o seu esposo João Carlos, o presidente. 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Eu, Samir Goulart, estamos ao vivo. Aí agradeço o Papai do Céu permitir retornar aos microfones da Mais Popular. Hoje, seja muito bem-vinda, sexta-feira, sextou. Hoje é o dia 3 do mês, julho, ano 2026. E já iniciando o nosso bloco, que jogaço aí, hein? Cê tá doido aí da Argentina, achou que seria fácil aí. Parabéns aí ao pessoal do Cabo Verde aí, que jogão. Depois a gente traz as informações aí no mundo do futebol. Vamos lá, iniciando os trabalhos dessa noite fria, sexta-feira, sextou, aí com muitas músicas e informações do mundo estradeiro, iniciando o nosso primeiro bloco assim, Senhor dos Caminhoneiros, com Gerson Rufino, Seu Brilho Sumiu, Israel e Rodolfo, com participação especial de Mari Fernandes. E fechando os trabalhos, Eu Duvido, com Eduardo Costa. Alô, caminhoneirada, respeitem os profissionais do volante.

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Voltando com o nosso quilômetro 93, um grau em Vacaria, frio, frio. Sempre lembrando, deixa um agasalho no teu carro para algum morador de rua que estiver passando, auxilie esse momento difícil aí que, né, o frio gaúcho da Vacaria aí, sempre auxilia os moradores de rua e também os animais aí que andam pela rua, sempre deixa alguma forma, algum cobertor aí para auxiliar. 3231-7828 98418-6298. Manda teu alô, teu recadinho, que vamos colocando aí no decorrer da nossa programação. Quero mandar um abraço aí pro Edu, bairro aí Monte Claro, tá sempre na audiência. Também aí um alô, tá curtindo o nosso programa aí, o Cristiano da CSM Acessórios, Rota 116, a parada do amigo caminhoneiro. 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Abraço aí, meu amigo Moreno, Bar do Moreno, bairro aí Santana, irmão do Nana Ventura aí, tamo junto, viu? Também quero mandar um abraço especial aí pro nosso amigo Marcão, ele é frentista aí do posto da Vacaria. Abraço aí pro meu amigo Capra, tá sempre na audiência. Abraço aí também chegando pro Valdecir, bairro Jardim dos Pampas, o Luciano aí, o grande

0: Abraço aí o Tiano, filho do Tcheca, tá na audiência. Pessoal aí da Chapeação Santa Catarina, aí do bairro Jardim dos Pampas, fazendo janta aí na audiência. Aumenta o som aí pra curtir, que vem muita música boa, viu? E vamos lá então, trazendo mais músicas no nosso quilômetro 93. A terceira canção desse próximo bloco é assim, ó. Aproveita que eu tô brigado com o Natan e participação de Zé Vaqueiro. Também conosco aí na sequência, aí Roupa de Lua de Mel, Jean Giovanni, Sexta-feira Sextou, merece aí Jean Giovanni, viu? E já chegando aí o pedido do Marcelo Maciel, que é Riachancho, tá na audiência, na frequência do nosso quilômetro 93. Obrigado aí pelo carinho e pela parceria. Frio na Vacaria, chegando aí, Farol na Escuridão. Seja bem-vindo, Chancho. Obrigado aí pelo alô e pelo carinho aí. Tamo junto, viu? Vamos lá curtir essa linda canção em homenagem a todos os caminhoneiros do Brasil.
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0: beleza?
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6: Voltando com o nosso quilômetro 93, agora são 23 horas 38 minutos e está chegando aí alô para Dom Orlando Negócios Imobiliários, líder peças para todos os tipos de caminhões. 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Vamos lá para o nosso bloco aí gaúcho, para todos os gaúchos e gaúchas de todas as querências. Está chegando aí Tordilho Negro com Serranos, baile na Serra com Porca Véia. Abraço aí para o Darcizinho Vargas de Almeida, que gosta aí do grupo Porca Véia, viu? E Ajoelha e Chora lá de Bagdá com Mulher Boa, grupo Tradição.

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0: Então tá aí, voltando com o nosso quilômetro 93, um grau em Vacaria, tá chegando aí o alô do nosso amigo, nosso irmão estradeiro Dirceu, tá aí pelas estradas do Brasil, curtindo o nosso programa pelo aplicativo, seja bem-vindo, boa noite, Dirceu.
1: Boa noite, Samir, Dirceu aí de Caxias do Sul aí, indo pra Zanita Garibaldi aí, na chácara aí, curtiu o final de semana aí no QTH do Sossego, nada de contrato esse final de semana aí. Semana, só na próxima semana aí temos uns contratos aí. Caminhão parado aí, final de semana aí pra nós descansar um pouco. Positivo, Samir? De uma música aí pra nós curtir na viajada aí. Guilherme Santiago aí, eu te amo demais. E oferecer pra todo mundo que gostar da música e principalmente pra minha amada esposa, Selma. O Arthur, que tá vindo com nós aqui. Tá bom? Meu filho Arthur aí. Forte abraço aí pra você. Se for atendido, eu te agradeço aí. Deus abençoe. Boa noite e bom trabalho, amigo. Deus abençoe.

0: Alex de Alegrinchos e Transportes na audiência, na frequência. Seja bem-vindo. Boa noite, meu irmão.
1: Fala, meu amigo Samir. Boa noite, tudo certo? Estamos ligadinho na Rádio Esmeralda aí, ó. Curtindo aí, ó. Tordilho Negro aí, ó. Isso aí. Voltando pra vacaria aí. Daqui a pouco estamos chegando na Vaca City aí. Toca uma música gaúcha pra nós aí, Samir. Só pra nós ir ligadinho aí na Rádio Esmeralda. Aquele abraço aí. Bom trabalho com o amigo aí.

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Seja muito bem-vindo, sábado 4 de julho, sorria, o momento mais esperado da semana chegou para que possamos fechá-la com chave de ouro, fazendo desse fim uma oportunidade de recomeçar com ainda mais felicidades. Um feliz e abençoado sábado para todos os nossos amigos caminhoneiros e ouvintes do quilômetro 93. Tá chegando aí, olha só, no nosso programa Bom Dia Gospel, com Clamo Jesus, com Paulo César Baruque. Muito bom dia!

Tá chegando as loterias no nosso quilômetro 93. Quinto prêmio 0.257. Quinto prêmio 0.257. Quarto prêmio 7.959. Quarto prêmio 7.959. Terceiro prêmio 8.016. Terceiro prêmio 8.016. E também aí, segundo prêmio 6.157. 6.157 é o segundo prêmio. O primeiro prêmio na cabeça, 4.804. Primeiro prêmio na cabeça, 4.804 é o resultado da loteria da sexta-feira, das 18 horas. Tá chegando aí Daniel com a canção aí para nós curtirmos agora. Adoro amar você. Muito bom dia, sábado!

rápido, vento em 7 km por hora, nada de chuva, a fase da lua é cheia e o sol nasce às 7 horas da manhã com 16 minutos e se põe às 17 horas e 39 minutos. Já para o domingo, dia 5, sol com pancadas de chuva de manhã e muitas nuvens à tarde. À noite o tempo fica firme. A previsão do tempo para domingo é 7 a mínima, 17 a máxima, a sensação térmica de 4 a 10 variando. E já para segunda-feira, dia 6, sol com aumento de nuvens em pancadas de chuva no fim da manhã e também no fim da tarde. Noite chuvosa, marcando aí para segunda-feira 6 a mínima, 12 a máxima, a sensação térmica variando de 2 a 9 graus. E marcando aí 4 milímetros de chuva para segunda-feira. Essa é a previsão do tempo que leva a fonte no quilômetro 93, climatempo.com.br. Tá chegando aí o alô da nossa amiga que está na audiência e na frequência do nosso quilômetro 93, a Rosane do bairro municipal, tá nos dando boa noite e bom dia e vai curtir a música aí do Zezé de Camargo e Luciano, Madrugada em Meu Olhar. Muito bom dia!

Linda canção aí, pedido da Rosane, Deus abençoe. Um ótimo final de semana para você. E tá chegando alô do nosso irmão estradeiro do Suco do Pica-Pau, grande David. Boa noite, Samir. Manda um salve aí, passando por Vacaria na frequência e na audiência do quilômetro 93, botando para correr o carrão até São José dos Ausentes, pernoitar lá na floresta. Positivo e tudo de bom. Um abraço para você, Deus abençoe. Tamo junto aí, meu irmãozinho. Obrigado aí pela audiência qualificada. Tá chegando aí as paredes azuis com João Mineiro e Marciano, inquilina com Xande Avião. Aumenta o som aí, meu amigo David, bom dia.

0: Valeu, David, nosso irmão estradeiro. Tamo junto, viu? Qualquer hora vamos tomar um café aí positivo no posto aí pra nós apertar as munhecas. Grande abraço, obrigado aí. Chegando o teu alô, irmãozinho, e na sequência os comerciais.
1: Bacana, bacana, Samir, bacanizado, Joy. Obrigadão, hein? Um abração, hein? Deus abençoe, hein? Tamo junto aí, positivo. Tudo de bom.
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0: Chegando às informações da maior Copa de todos os tempos, Copa do Mundo FIFA 2026. Olha só, tivemos nos jogos daí da sexta-feira, Suíça 2-0 na Argélia, também é Austrália e Egito 1-1, e nos pênaltis o Egito passou, vai pegar aí a Argentina, que venceu por 3-2 aí nos na prorrogação, assim como o Egito, viu? E foi para os pênaltis aí, cansar as duas equipes aí, a Argentina saiu exausta e o Cabo Verde aí fez aí a sua primeira participação, mostrando para que veio com raça, determinação, um jogo bonitinho, parelho aí, 3-2, uma pena não ter ido para os pênaltis esse jogo aí, tava torcendo muito pro Cabo Verde aí, assim como todo brasileiro, enfim, aí tava torcendo certeza aí para Cabo Verde, mas não deu. Já fez bonito, com certeza é o time revelação aí da Copa do Mundo, Cabo Verde, com esse baita goleiro aí, uma personalidade, e assim os jogadores com muita raça. 3-2 da Argentina, e nesse momento aí acaba o jogo, Colômbia classificada para enfrentar aí, acredito que seja aí a Suíça, viu? É, contra a Gana, isso aí, a Gana 1-0 Colômbia. Então, tá aí as informações do esporte da sexta-feira. Já hoje, sábado, vamos ter aí Canadá e Marrocos. Acredito que o Marrocos passe. Vai pegar aí nada mais, nada menos, o vencedor de França e Paraguai, que na minha opinião passa a França. A França tá com um pé já na final, viu? E no domingo, o jogo do Canadá e Marrocos é às 14 horas de aí sábado hoje. E às 4 da tarde, às 18 horas, às 6 da tarde, vamos ter França e Paraguai. E no domingo aí já vamos ter Brasil e Noruega, foi alterado devido ao calor aí das 17 para as 18 horas. E vamos ter aí também no domingo México e Inglaterra. Quem passar pega o Brasil aí, né, nas quartas de final. Esperamos que seja o México. A Inglaterra tem os craques, né? O México joga com raça também. Às 21 horas é o jogo do México. E já na segunda-feira vamos ter aí, às 16 horas, Portugal e Espanha, jogaço de bola, hein? E também vamos ter aí, na segunda-feira, Estados Unidos e Bélgica. Essas informações do esporte no quilômetro 93. Vamos lá, 3231-7828, 984-18-6298. Ainda dá tempo de você pedir a tua música, mandar o teu alô, teu recadinho. Tá chegando aí, último adeus, trio Parada Dura, Milu com Gustavão Lima e Seresteiro das Noites com ele, Amadão Batista. Muito bom dia, sabadão.

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5: Chegamos ao final do nosso quilômetro 93, iniciamos na quinta, já na sexta e já estamos no sábado. Que Deus abençoe a todos que estão na nossa audiência. E prometemos voltar a partir das 23 horas de segunda-feira, trazendo aí muitas músicas e informações do mundo estradeiro. Tá chegando aí agora Espinho na Cama com Chico Rei Paraná, Localiza aí Bebê, João Bosco e Vinícius, e também Pirâmide de Amor com Duduca e Dalvan. Agradecendo os trabalhos aí na mesa de som do nosso amigo Tidão, obrigado pelo carinho, ótimo descanso, um bom final de semana para você e a todos os irmãos estradeiros que estão no trecho Proteção Divina. A todos, muito bom dia, ótima e abençoada madrugada. Na sequência, Oração da Noite e Madrugadão Caminhoneiro, uma hora só de músicas dedicada ao mundo estradeiro. Agora sim, fui!

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meu Pai, agora que as vozes silenciaram e os clamores se apagaram, aqui, ao pé da cama, minha alma se eleva a Ti para dizer: creio em Ti, espero em Ti, amo-Te com todas as minhas forças. Glória a Ti, Senhor. Deponho em Tuas mãos a fadiga e a luta, as alegrias e desencantos deste dia que ficou para trás. Se os nervos me traíram, se os impulsos egoístas me dominaram e dei lugar ao rancor e à tristeza, perdão, Senhor, tem piedade de mim. Se fui infiel, se pronunciei palavras vãs, se me deixei levar pela impaciência, se fui um espinho para alguém, perdão, Senhor. Nesta noite não quero me entregar ao sono sem sentir sobre minha alma a segurança da Tua misericórdia, Tua doce misericórdia inteiramente gratuita, Senhor. Eu Te agradeço, meu Pai, porque foste a sombra fresca que me cobriu durante todo este dia. Eu Te agradeço porque, invisível, carinhoso, envolvente, cuidaste de mim como uma mãe em todas estas horas. Senhor, ao redor de mim, tudo já é silêncio e calma. Envia o anjo da paz a esta casa. Relaxa meus nervos, sossega o meu espírito, solta as minhas tensões, inunda meu ser de silêncio e de serenidade. Vela por mim, Pai querido, enquanto eu me entrego, confiante, ao sono, como uma criança que dorme feliz em Teus braços. Em Teu nome, Senhor, descansarei tranquilo.

0: Mika Malli, senhoras e senhores.
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1: Gustavo Lima, show de avião.
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0: Obrigado, filho. Deus te abençoe.
1: Fala comigo, Lelê.
0: Falei.
1: Tamo junto. Valeu.
2: Valeu, Rio!
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0: Muito bom dia, senhoras e senhores. Estamos começando o programa Bom Dia Gaúcho aqui pela Rádio Esmeralda 96,5, a mais popular. 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Seguimos por aqui te fazendo companhia, o melhor da música do Rio Grande, chegando por aí. Bom dia!
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0: 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Seguimos por aqui com o melhor da música do Rio Grande no programa Bom Dia Gaúcho, pela 96,5 FM Rádio Esmeralda, a mais popular.
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Grande abraço a todos, aos amigos que estão nos dando a honra e o prestígio na companhia desta manhã. Você no campo, você na cidade, turma do interior e toda a nossa grande região que nos abraça todos os dias e também aos sábados nos dá a honra e o privilégio da companhia e o carinho da audiência. Mais música chegando nesta manhã aqui no programa Bom Dia Gaúcho.

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0: Já de volta por aqui para este último bloco do Bom Dia Gaúcho, aqui pela 96,5 FM, a mais popular. 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Agradecendo mais uma vez então nossos amigos que nos trouxeram de companhia até este horário. E um bom dia a todos.
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0: Então chegamos aí, hoje é sábado, é dia do Campo e Galpão. Bom dia, bom dia! 6:02, agora 6:02. Este dia 4 de julho de 2026. Temperatura aí 1 grau, sensação de 1 grau negativo em Vacaria. Muito frio aí, mais um dia de frio, né? Eita! Inverno velho brabo, né? Vamos lá, vamos enfrentando. Não é fácil, né, seu Juvencio? Bom dia, seu Juvencio.
1: Bom dia, seu Boni. Bom dia, ouvinte da rádio. Alô, gente amiga, se atraquemos da lida aí que hoje é sábado, dia velho eco de Bueno. Também não tá chovendo, né, rapaz? O frio vamos enfrentando. Pior é a umidade, velho, grande aí. O inverno não é muito fácil, né? Mas tá louco de Bueno aí. Vamos lá, vamos se atracar, rapaziada. Vamos começando a lida aí que tá louco de Bueno.
0: Então vamos lá, seu Juvens, vamos junto aí nessa manhã de sábado. Temperatura 1 grau, sensação 1 negativo. E assim vai, né? Lá no Antônio Prata tava 3. Eu fui subindo aqui pro frio, né? Como diz assim, como é que é? Saiu da geladeira pro freezer. E assim vamos, né, dona Jalira? Bom dia!
2: Bom dia, queridas! Bom dia! A gente, que frio, frio, frio. Mas vamos junto aí na manhã de sábado. Que Deus abençoe tudo de bom pra vocês. Em nome do Pai, do Filho e do Espírito Santo, amém. Que estamos junto aí, estamos junto, junto, junto. Ai, ai, ai, mamma mia, né?
0: Pelo menos tá mais agradável o final de semana, né?
2: Sim, tá melhor, né? Sem chuva, nada. Deu muita chuva aí, viu?
0: É isso aí. Mas vamos lá então, dona Jélia. Vamos junto aí. O Duarte que vai chegar mais tarde, eu acho, né? Mais tarde, daqui a pouco chega aí. 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Tamo junto então aí, né, Mirtão? Alô, Mirtão, de bem e bom dia. Olá, meu amigo Milton Lemos. Vamos junto aí até as 9 horas, então. Programa Piludo de Bão, né? A partir de agora, vamos com vocês aí. Pode ir ligando, pode ir participando aí, mandando mensagem, que nós vamos começar aí. Vamos atracar umas bem buenas, né, Milton?
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0: do grande passar. 6:09 agora, vamos regredir, velho. Abençoado. Abraça aí, o Raul, que o Raul tá garganteando aí, dona Jardim?
1: Quem gostou faz barulho!
2: Tá achando que nós temos gravado aí, Jambona, tá louco? Temos ao vivo e a cores aqui na rádio.
0: É isso aí, vamos lá, boa viagem, quem tá na estrada é, alô, Fernanda, vamos lá, vai com cuidado aí. Seguimos juntos aí nessa manhã de sabadão. Temperatura 1 grau, 1 negativo é a sensação, tudo rimado.

0: É, não tem geada, né? Pelo menos aqui, por aqui, né? De repente tem algum lugar aí. Mas o frio é até pra neve, mas não tem geada aí. Meu tempo meio, acho que bastante umidade, meio encoberto aí. Acabou nem formando geada aí na maior parte da região. Mas é isso aí, né? Campo e Galpão na Rádio Esmeralda. Seguimos juntos agora às 6h13.
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0: É, vamos lá. Sabadão, Campo e Galpão com vocês aí. 6h16 agora. Atraquemos aí, pessoal. Vamos chavando, cara. Vamos tirando leite aí, rapaziada. O manequinho. Alô, guri, vamos acordar aí, gurizinho. Acelerada, vem, tão berrando aí os invados. Alô, alô, Pingo Rezende, então na escuta com nós. Alô, Nerozinho, Nereu e o Percy na Capela da Luz. Alô, seu Nereu. Vamos firme então, Nereu. Vamos lá, Campo e Galpão. Vem, quem mais aqui? Bom dia, gauchada. Hoje o áudio é escrito aí, porque não tem áudio, congelou o áudio. Veterano, sendo para todos os amigos de Vacaria, o Jair Ledesma. Jair, é isso aí, Jair. Acho que é o alemão, é, né? Não sei. Também tem aqui o Adilson ali do Barcelos. O Adilson do Barcelos aí também. Tem mais um áudio aqui, deixa eu ver aqui. É o Paulo.
1: Bom dia, meu guri.
0: Paulo
1: Sérgio. É o Paulo Sérgio Gramado. Paulo Sérgio. Vocês tocam o bug do mato aí pra nós? Então tá. Eu vou ser pra minha esposa, Sebastiano, pro guri que tá dormindo e pra vocês tudo da rádio aí, tá? Valeu, então. Tá, bom sábado e um bom final de semana. Valeu, um abraço.
0: Valeu, esse é o...
2: Bom dia, eu sou o Adilson do Barcelo. Eu queria uma música. Eu queria cheirinha, passo errado. Se for atendido, agradeço.
0: E o galo velho cantando ali, né? Esse galo é poderoso, rapaz. É mais forte que o nosso aqui. O galo do Adilson lá, né? Do Barcelos. Deixa eu ver quem mais aqui. 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
0: Vamos lá, pessoal. Vamos firme. Essa manhã de sábado aí, Campo e Galpão. Pessoal participando aí. Deixa eu ver quem mais que temos aqui. Temos mais umas músicas pedidas aqui. Vamos rodando pra turma aí. Ver o que eu tenho aqui mais. Aqui do celular já passou. Buena Gauchada, tá? Pediu aí Veterano, tá bom? Vamos rodando mais músicas aí. Agora tá chegando o Cristiano Quevedo e os Garotos de Ouro também nesse bloco aí, ó. 6h20, temperatura 1 grau, sensação 1 negativo.

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0: Aí, vamos lá então, chegou o Cris Pereira. É igual o Cris Pereira, né? Olha ali, ó. O humorista Cris Pereira chegou. É o Duarte, né? Chegando aí o Duarte, que eu... Só pro desgosto do Raul Bittencourt, né, Duarte? Ele fica louco, né? Ele e o Volmir de Paula. Fico esperando que não apareça ninguém. Vamos lá, então. Campo e Galpão na Rádio Esmeralda, 6h30. É o Raul Bittencourt e o Volmir estão lá torcendo porque não venha ninguém.
1: Não, não.
0: Eles assim ficarem falando.
1: Mas eu tenho que me defender. Porque eu fui em casa tomar café, né?
0: Ah, é?
1: Em casa tomar café, mas aconteceu um problemático. Daí, se eu contasse, não vai gostar, mas tudo bem, mano. Né? Vou contar. Mas daí eu fui escovar os dentes, enxaguar a boca. Na hora de enxaguar a boca, grudou a boca na torneira, né? Do gelo, né? Aí quando tu bota a língua, vai lamber um gelo assim, gruda a língua com grudou na torneira, ó.
2: Olha ele aí, ó.
1: Quando consegui desgrudar que tava vindo pra cá, o cara começou numa faiação. Aí desembarquei pra ver o que era, escutei uns barulhinhos lá atrás, fui ver, tava cuspindo pedra de gelo lá na cara.
2: Ah, que tá aí.
0: Ai, quem tá aí, hein?
1: Olha. Bom dia, senhoras e senhores, nossos amigos ouvintes. Tamo aí.
0: Vamos junto na Rádio Esmeralda. Campo e Galpão, então segue com vocês aí. Vamos lá, Severnir, alô, seu Carlinhos. Vamos junto aí na Rádio Esmeralda. É às 9 horas, Campo e Galpão. O que mais que eu tinha para falar aqui? 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Saída para Bom Jesus. Tá bueno, Jesus. Bueno.
1: Pessoal, já estão se deitando aí cedo. Bárbaro. Não, vocês não acreditam que a gente fala. Tudo bem, fazer o quê?
0: Não é bem assim.
1: Também que não tinha geada.
0: Não tem mesmo. Frio, né?
1: Tá congelando as coisas.
0: Né? Aqui eu acho que tá meio nublado, meio umidade. Formou.
1: Agora é uma acerração, né?
0: É uma acerração alta. Daí não faz geada.
1: Por cima.
0: Ontem eu fui sair de noite de caminhonete e já sofreu pra pegar no começo. Fazia dias que tava parada. Os diesel, velho, tem que cuidar, vai que congela o filtro. É. O massa e nem dá pra tentar agora. Só meter fogo na bomba. Aí vai. Meter fogo.
3: Pelo amor de Deus! Que ela! Ô, bom dia!
0: Na orelha!
3: Ô, mano, Lima da tua escolha pro meu amigo Luiz Hamilton Cegueira, meu amigo Juliano Destança de Baiadão! E demais, Jair! Luiz Hamilton Cegueira, um abraço, campeão, meu verdito!
4: Valeu. Meu bom dia aí no, no sabadão, na madrugada aí do Rubencho e o Manequinho Duarte aí. Um abração a todos aí. É, o Juliano Ribeiro aqui da Estância Banhadal aqui. Quero os amigos aí do campo aí da cidade, o amigo aí da estância aí, da distância aí da cidade, o Gabriel Guarini, patrão do CTG, pelo CTG Brasil do Capuense, o nosso quadro de lançadores ali também, rodeio da amizade ali que eu faço parte. Os amigos ali, o Roger Rissão, patrão, João Vitor Capataz, um abraço ali no pessoal do seu Jango ali também, um abração a todos aí.
0: É isso aí, viu, Juliano? Já vem em seguida, homem velho. Vamos lá, Duarte. Vamos lá, Bugre do Mato aí agora e o veterano. O veterano também, o gatão. Olha lá o gatão, rapaz. Eu tava me esquecendo do gatão aqui, ó. Estamos na escuta. Acorde o Thiagão Bancoff e manda um abraço pro seu Adonis Cuse. Ele é dos Cusedo da Esmeralda.

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7: É o Campo e Galpão, seguimos aí 14 para as 7 agora. 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
8: hoje
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7: 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Alô, Leônidas, bom trabalho aí.
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7: Aí, Paulo Lemos, grande Paulão, Paulo Lemos. Também, quem mais aqui? O pessoal lá de Rivera, né? Buenas, hermanos. Acá em Rivera, muito frio, 2 graus, nublado. Manequito, está bem?
10: Sim, sim.
7: Quero um tema, Júlio Saldanha, Noite de Geada. Gracias, Nero. Beso, fuja, tinflado, Zela de Rivera.
10: Fuja, louco.
11: Manda em italiano pra ele, mano. Dona Jalira, manda um beijão pra ele em italiano.
10: Beijão pra tu, querida. Ai, ai, ai. Doze mate, viu? Lento, Dina.
11: É, isso aí, ó. Encontro de gerações, encontro de línguas.
7: Linguagens. Alô, Valmir, também na escuta aí, um abraço. Também, quem mais ali? O Juliano, né?
11: O Juliano, na estância do Banhadal, já tá ali.
7: E aí,
11: ali,
7: o Juliano ligado. Barbizan também,
11: e
7: né?
11: O Barbizan, esse lixo tá ali. E um abraço também ao Alemão ali, tio Alemão do Box 57, tá lá com o rádio ligado na 96,5. Pedindo uma música aí pro pessoal do Mercado Público. Estão lá desde cedo na pele.
7: Beleza, puro. Vamos lá então, vamos rodando agora, Duarte. Vem aí um passo errado do Teixeirinho, foi pedido, e Sorta Cavalo também, a
11: pedido. Sorta foi a pedido do Juliano da Estância do Bardal.
7: Isso aí.

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0: Campo e Galpão, seu programa do sábado. 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
0: 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Também, quer dizer aqui, um alô pro... Ah, é o Raul, tava anunciando aí a música amanhã, né? Vai lançar a música nova.
2: Lançamento oficial aí da música
0: dos Titans.
2: Ave Migratória, autoria de Jaime Bruno Carlos, com a participação do Rosenildo. O pessoal aí já fica esperto aí.
0: A letra também é do
2: Raul. Letra Jaime Bruno Carlos, melodia Raul Tencourt.
0: Ah, melodia Raul. Tá bom demais. Parabéns aí. Vamos aguardar pra ver o que vem aí nesse...
2: É boa a música.
0: Que bom. 7:02, aí, 7:02. Também o Valmir tá na escuta aí pedindo música, né? E também tem nesse bloco o Mano Lima. E essa do Valmir, então, né? Aí vou dar nesse bloco. O que mais tem por aí, Duarte? Mais alguma?
2: Quero ver quem aqui o... Ah, o nosso amigo Valemão do Campeonato. Que o Paulo queimou assado hoje. Ontem também ele deu uma queimadinha assada. Não sei o que está acontecendo. rapaz. Oi, Paulo.
0: Vamos lá,
2: segue
0: então.
2: Segue o fluxo.
0: Vamos lá. Bebendo canha e tocando gaita. É o Mano Lima.

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9: Puxada amiga. Agora 7h13, Campo e Galpão. Céu encoberto aí, né? Diz que não tem jada hoje. É, tem uns fatores aí para poder favorecer jada. Fatores técnicos aí. Tem que ser céu aberto, não ter vento e nem cerração. Senão não faz jada.
4: É isso aí, né, tio? Ó, viu como é que é a coisa, né? Não é muito fácil, né?
9: Seguimos aí um alô pro meu amigo Maurício Marim, lá em Antônio Prado. Alô, Maurício Marim. Ontem tinha uma janta por lá, né? Daí eu não pude estar presente, né? Mas manda um abraço e obrigado pelo convite. Maurício Maurim aí, homem das cavalgadas. Aquele abraço. 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É o Rodrigo Marim, não é? Rodrigo Marim, lá no Antônio Prado. Aquele abraço, meu amigo Rodrigo. 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
10: Aí neste inverno, aí nessas friagens, aí um vinho e uma tábua de frios, assim, com os queijos do Dalai.
9: Que bom demais.
10: Só petiscando.
9: Parmesão.
10: Nossa senhora, nem presta. Uma natinha daquelas, um pãozinho caseiro. Meu chapéu.
9: Meu Deus do céu.
10: De bom,
9: de bom, de bom.
10: Nosso amigo Lambari tá ligado conosco. Alô, Lambari, serração congelada, ó, viu? Tá feia a coisa lá do extremo. Tá frio, tô dizendo. Nosso amigo de Oliveira também pediu Na Moda Véia. Vamos ajeitando ali, precisamos botar as musicalidades. Tem mais dois áudios que eu te mandei pra lá. Do Jean, eu acho. E de quem mais? Deixa eu ver. Quem é seu Irene, eu acho.
9: Ah, é, vamos botar aqui antes que eu tinha. Tá, vamos lá. Aqui, peraí. Vamos lá.
11: Bom dia, amigo. Eu queria que tocasse uma música dos Monarcas. Tirando o chapéu pra Deus. Tirando o Carmo dirigindo.
12: Bom dia, seus mal acabados, seus alienígenas. São Pony, bom dia.
9: Bom
12: podia
9: dia.
12: Tocar aí uma música, se for possível, aí tu cupo roteio, solta o cavalo, ou se não, biquinho macho, cantando aí pro Juani, pra Silvana, pro Renato, tinha ser pro Renato, o Jair, Toate, o Chovenço, se não tão consertado, tô lá. Não,
4: fuja,
10: é o Chovenço, essa vez foi. É o Juvenço.
9: Alô, Renato, é aquele abraço também, o Renato na escuta. O Renato Lemos.
10: O Renato. O Renato fez uma excelente aquisição agora por esse.
9: O outro Renato agora comprou outra F1000?
10: Comprou uma F1000.
9: Olha aí, ó, viu?
10: Aquelas tu que for mais eu gosto.
9: Tu queria, agora tu tem.
10: Tu queria, agora tá aí, agora te vi.
9: Aí, bom dia, quem não comprou... Ah, não, peraí, não é esse aqui. A Marli mandou aqui, eu tô com as notícias atrasadas. 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Duarte, vamos lá então agora.
10: E a Argentinazinha ganhou com as cartas na mão, né?
9: Bárbaridade. É é?
10: Cabo Verde foi longe, é. O timezinho, mas olha, eu achei
9: vozinha,
10: que passava.
9: Né? O vozinha tava com muitos fãs aí, o goleiro do Cabo Verde.
10: Achei que passava da Argentina.
9: É, olha. É, tá bem difícil esses times grandes aí, então. Estão sofrendo para passar. Mas... qual é o outro jogo que eu vi também do...
10: mas a Holanda ali foi, né, também. Não foi eles que tiraram a Holanda?
9: A Holanda perdeu também, né?
10: Eu sei que tem dois times, né, campeão, que foi campeão já, que estão fora. Mas não sei se foi o Cabo Verde que
9: tirou. Teve um outro jogo que eu assisti...
10: depois estão por dentro da Copa, assim, que é uma quantidade monstra. Mal a cesta do Brasil.
9: Eu sei que eu assisti um jogo ali que também foi bem surpreendente.
10: É esse mesmo. É esse mesmo.
9: Não me lembro. Agora fugiu da cabeça.
10: É, mas é esse aí. É, mas é isso aí. O raciocínio é esse. Times pequenos estão surpreendendo os times grandes.
9: Era bom até que ganhasse a Copa um outro time, assim.
10: Aleatório,
9: nunca ganhou,
10: né?
9: Mas seja o que Deus quer.
10: Vamos lá.
9: Vamos lá, então. Vamos lá. Vamos trazer agora aí, Duarte. Agora vem aí o Noite de Jada, Júlio Saldanha, e Na Moda Véia, o Porca Véia aí, que foi pedida também.
10: Então abre a gaita gaiteira, velho, não frouxa.
9: Aí é Portugal. Dois. Portugal que quase se lascou, né, pra Croácia, era isso que eu tava me lembrando.
10: Ah, bom.
9: Foi sofrido pra ganhar, mas quase se foi também.

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1: Funerária Sagrada Família informa. Nota de falecimento.
2: Funerária Sagrada Família, com telefone 3231-1002, informa falecimento de Acílio Silveira dos Santos, esposa Leonir Silva dos Santos, filhas Keila e Daniele, genros Valdomiro e Célio, netos Caroline, Gabriel.

0: Michele, Bernardo, bisnetas Isadora e Mavie, amigos e demais familiares do inesquecível Acílio Silveira dos Santos, com 71 anos de idade, participam do seu falecimento ontem ocorrido. Homenagens a Acílio Silveira dos Santos estão sendo prestadas nas capelas da Funerária Sagrada Família, partindo hoje às 10 horas e seguindo para o Cemitério Municipal Santa Clara, onde será realizado o seu sepultamento. Funerária Sagrada Família, companheira das horas difíceis, noticiou o falecimento de Acílio Silveira dos Santos, que tinha 71 anos de idade.
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0: pouco vai chegar, daqui a pouco vai chegar a linda primavera.
1: Calma, primavera, calma.
0: Primavera vai chegar, mas vai demorar mais.
1: Eu sei, é primavera, espera um pouquinho. Aí,
0: aí. 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
2: Chegou linda.
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1: Mas o que tem essa não primavera?
0: Quer chegar
1: numa aí, mas é muito frio que chega.
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1: Alô, tio André, tio Lico, onde é que anda essa gente? Tá um bom sítio, eu acho, viu? Uma foto do tio Lico, um prato de quilhera. Quilhera. Abraço aí, organizado Café com Bobagem também. Não, o Vladimir não se manifestou, certo? Não estão tomando um cafezinho. Também. Quero ver quem é mais. Alô, pro tio Basti. Alô, tio Basti, o Cássio, o tio Luizão. Tio Dudu Peroni, tio Luiz Rosa, toda essa turma aí, sempre ligado conosco, pessoal do Passo do Portão. O que que vem?
0: Também um alô pro Joãozinho lá na Enxuvia, o João Assis. Lá tá na frente de uma lareira, o homem tá bueno por demais. Também quem mais aqui, deixa eu ver.
1: Calma assim, velho.
0: Tem o Paulo Pet, Paulo.
3: Bom dia, Duarte, bom dia aos ouvintes da Rádio Esmeralda, aqui é o Paulinho aqui do Jardim América. Então, gurizada, hoje fui tomar um chimarrão lá, quando fui meter a erva na cuia, congelou. Um abraço aí, bom final de semana a todos aí.
1: Água.
3: Se vocês puderem rodar aí pra nós aí, Pilares aí, te agradeço muito.
0: Vai,
3: mano. Estamos lidando, larguemos uns cavalos, vai no corredor aqui, só voltemos amanhã de tarde. Um abraço, temos... Os caras pegam esses miatungos, velho, não conseguem domar, deixa pra nós. Um abraço.
0: Valeu, Paulo, valeu.
1: Pra não vender pro salame.
0: E agora também.
1: Mas eu não sei, ele falou do João, mas aqui no Galpão da Amizade, só o Betinho se manifestou por enquanto, não.
0: É.
1: Nem Clair, nem João, nem Nato, só o Betinho Moraes. Abraço aí, gurizada.
0: Então vamos rodar aí, ó,
1: porteiro. Agora vem a primavera, vem.
0: Pilares.
1: Vem,
2: a primavera.
1: Ah, peraí, deixa eu mandar. Para segura a primavera. Eu não falei do homem, rapaz.
0: Chegou linda a primavera.
1: Esqueci
0: do cavalhada peleche.
1: Mas aí vai pro nosso amigo João. Nosso amigo João aí que tá, nosso parceiro do grupo do Cavaleiros do Quinto. E bom dia, Eduardo, bom dia, Zamboni. Bom final de semana. Estamos só pelo Rio Pardo, uma das capitais farroupilhas.
0: Ah, é? Trazer a chama.
1: Isto, o João estará presente. Então, tá bueno, tio João.
0: Estaremos. João Carnino e o Coraça também vão.
1: Olha aí, ó.
0: Lá de Antônio Prato.
1: Viu? Vamos agora lá, sim, então. Agora chega a primavera.
0: Chegou linda a primavera.
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0: É, Campo e Galpão com vocês, gente. Vamos lá, hoje é sábado, 9, faltam para as 8 da manhã. 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Alô, Geleia, o Geleia aí na escuta também. Alô, Grison, fala, Grison. O Kleber Moreto lá e o Luquinhas lá no Pinhal da Serra. Também um alô pro Matheus aí, o Matheus Luz também na escuta. Aquele abraço aí, gurizada. Também quem mais aqui, a Cleusa. A Cleusa tem áudio aqui, vamos ouvir o que, a Cleusa diz para nós.
1: Bom dia, Zamboni. Bom dia, Duarte.
2: Bom dia, bom dia.
1: Aqui é a Cleusa. Queria escutar a música Trote do Alazão, se for atendida. Muito obrigada.
0: Tá bom, vamos rodar. Trote do Alazão no outro bloco aí, que agora tem uma outra dos Monarcas que foi pedida, Duarte.
2: Tá.
0: Tirando o chapéu pra Deus.
2: E a outra?
0: E a outra é o Quarteto Coração de Potro.
2: Um aporreado?
0: Aporreado, deixa eu colocar aqui.
2: Essa aí vai pro nosso amigo Marcos Miller lá na Criúva. Queria mandar um abraço especial ao meu amigo Arley, tio Gustavo, Diego, o Alex aí, filho da dona Neuza. Amigos de anos aí, nosso carinho, nosso abraço pra vocês. Quero tomar um mate aí, parceiro.
0: Também um abraço aí pro Cristiano Prodócimo lá em Antônio Prado. E a Cristiano, velho. E o Cristian. Toda a turma aí.

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0: Campo e Galpão segue aí com vocês, 8:06 agora, 8:06. Vamos lá, vamos lá. 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Alô, Jani Antunes, aquele abraço, Jani Antunes.
1: Sempre trabalhando, ah, sempre trabalhando.
0: Alô, compadre Vasco e Azuleina aí também, aquele abraço. O Ney tá lá me fritando uns pastel com café. Alô, Ney, fala, Ney. 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
1: É, o pessoal do Galpão da Amizade, eu me precipitei aqui em falar, eles tinham ido tomar banho na sanga. Já tava acordado, já tinha lavado uma cuia de mato, já tá, não, já agora estão voltando aí, já estão aí, o tio Clair já tá por ali, o Betinho, o João também, já deu confirmado, tudo audiência, não, disse que eu tava tudo precipitado. Tá bom então, tá especial, tá especial aí, gurizada, vamos mexer o doce, como diz o Paulo.
2: Cláudio Miro. Bom dia, Duarte, tudo certo?
1: Opa.
2: Zamboni, tudo bem, graças a Deus. Aqui é o Cláudio Miro, aqui da Kennedy, do bairro Kennedy. Já tô no... preparando o chimarrão e curtindo o programa de vocês aí. Tava uns dias fora aí, tava nas Porto Alegre aí. E hoje estou retornando em casa aí, depois de um mês. E curtindo o programa de vocês aí. E curtindo o frio também, né? Que tá uma maravilha, a natureza é perfeita. Eu queria uma música do Os Monarca, O Vento, e faria isso para minha esposa Marilene Baretina e para todo o pessoal que está escutando aí. Um abraço, valeu. Tudo de bom.
0: Obrigado, valeu. Valeu. Tchau, obrigado. Tchau, João do Maiuá, João do Maiuá.
3: Bom dia, Zamboni. Bom dia, Eduardo.
1: Bom dia, bom dia.
3: Tá chegando, tudo bem?
1: certo?
3: Aqui o João aqui do quilômetro 4. Toca pra nós aí, Pedro, passa aqui, tira o chapéu pra Rico.
4: Tira o chapéu pra Rico. Tira o chapéu pra Rico. Não é do Luquinha, pô. Eu tiro o chapéu pra Rico.
3: Um bom final de semana pra vocês.
4: E onde tem um galo cantando.
1: Ah, é do Tedo Hortaça, né?
4: E quebra o bico, não é? Eu acho que é.
1: Acho que é, sim, é do Hortaça, mas é...
4: Vamos achar. Só você ver ali que aparece.
1: E agora, trote do Alazão.
4: Olha, Italo, seu Sebastião.

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0: 8h23, agora vamos seguindo aí, Campo e Galpão na Rádio Esmeralda. 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

0: 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Pessoal, mandando aí ter o alemão. O que
1: bom,
0: que o alemão
1: dia, galerinha do Evandro Zamboni.
0: Fala, bom alemão. Dia. Tudo certo?
1: Ó, peço uma música lá na Capão do Índio, lá para o Babas, lá, e para todos os amigos que conhecem o alemão jardineiro aí. Vai lá para Extrema Velha também, vai lá também. Qualquer música boa aí, pode rodar qualquer uma aí. Manda para todo esse povo aí que estão escutando o Evandro Zamboni e o Duarte, conseguiram trazer o Duarte hoje. Ô, Duarte, tá muito. Tá que nem cavalo safado na mangueira aí.
2: Não, tá certo, é, tá. Cavalo veiaca. Cavalo veiaca diz que os cavalos estão inteligentes, né? Diz que se tu tem uma estratégia pra pegar o cavalo hoje, amanhã ele sabe que tu tem aquela estratégia, ele muda. É. O jeito de pegar. Nós temos desse tipo.
0: Ai, meu Deus. Ai, ai. E vamos lá então, vamos seguindo aí. Alô, compadre Ivanir aí, a comadre Silvana. Essa aqui o Ivanir tinha mandado aí uma música. Buchincho na Capela. Vamos ouvir essa aí.
2: Tá, eu mandar um abraço pro André ali, que tinha pedido churrasco na brasa. Tocamos ali.
0: Ai,
2: com
0: tocou mesmo.
2: Márcio Correia. Que o pessoal do Café com Bobagem hoje disse que negaram estribo. Uns negaram estribo, né? O Café com Bobagem teve.
0: Teve, mas vamos faltou lidar pro gente sítio, na recolhida.
2: Tio Lica hoje. Tio Giovanni Michelin tá ligado conosco. Também um abraço lá pro nosso amigo Didio. Alô, Didio, lá no Campo Grande também. Aquele abraço dessa turma aí. Tio Orly Martins ali, tio Preto, Dona Cirlei. Aquele abraço a toda essa turma aí. E é o sorteio, vamos lembrar o sorteio.
0: Vamos lá,
2: esquecendo.
0: Mas vamos ter uma camiseta, ou pode ser masculina ou feminina, do Brasil, que é a Livraria do Estudante que vai dar. E para ganhar é o seguinte, tem que mandar mensagem no WhatsApp da rádio dizendo qual é que foi o ano da última Copa que o Brasil ganhou, que foi Penta, contra quem? Daí bota teu nome,
2: né? Nome completo.
0: Nome completo.
2: O primeiro que acertar, leva.
0: Primeiro que acertar, quando é que foi o ano e a seleção que o Brasil ganhou para ser Penta. Daí vai ganhar uma camiseta do Brasil oferecida aí pela Livraria do Estudante.
2: Valendo!
0: Valendo agora aí!

0: Já pare aí das mensagens que já saiu ganhador
1: já
0: aí do Arthur.
1: Tem,
0: né?
1: Já tem. Pode parar aí com as mensagens
0: já ganhou,
1: aí.
0: Quem
1: que
0: é ganhou,
1: já
0: quem
1: faz, foram rápidos. Maria Joana Zulianello.
0: Maria Joana Zulianello, pode ir lá na livraria pegar sua
1: apresentar
0: camiseta.
1: Apresentar o documento aí, né?
0: Eu vou mandar pra Marli já.
1: Tá especial.

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0: É o Campo e Galpão, seguimos junto aí, vamos lá. Vamos, pessoal, vamos se mexer daí, rapaz. Vamos lá, que já estamos quase pro final do programa. 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É a Maria Joana Zulianello, ganhou então, ela respondeu certo, né, Duarte? Brasil ganhou da Alemanha lá em 2002 e foi pentacampeão. Viu só, né, a Alemanha depois deu uma goleada no Brasil, lá, aqui no Brasil, né, meu Deus, foi uma vergonha.
1: Você nunca poderia matar ninguém.
0: Tá louco, mas foi aí, então saiu já a camiseta. Ela já pode ir lá direto na livraria, que a gente
1: só
0: já
1: passou. Só levar o documento aí, que tá tudo certo.
0: Pega lá na livraria já direto e já aproveita as promoções de hoje lá nesse sábado.
1: Bom dia, Zamboni. É o Wico Estrada Velha do Prado, ao redor do fogão, mateando e ouvindo a rádio. Manda uma música aí pra nós, Mano Lima, Espantando Bagual.
0: Valeu.
1: Abraço, Wico. Quero ver que mais por acá. Que
0: também aqui, o Fernando Roveda e Mendes Capões, tá na escuta.
1: Que tinha aqui. Ah, nosso amigo Pingo Rezende. Pingo Rezende queria saber se o programa era gravado. Se não der, grava. Tá ao vivaço, ao vivaço, magrão. O nosso amigo Getúlio Silva. Alô, tio GG. Como é que tá? Tudo certo? Tranquilo? Sereno? Abre a gaita, seu gaitinho.
0: Vamos lá, então. Guapeando.
1: Isso aí pro nosso amigo João do Mauá.
0: Vai nessa.

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11: Agora falta 9 para as 9 da manhã, Campo e Galpão. Alô, dona Zuleida, lá no Dalaio. Essa semana ela está avisando nós aqui, trazendo essa informação, que essa semana foi aprovada na Câmara o projeto de lei 116/2026 da Rota dos Caminhos do Refugiado, uma rota turística aí.
12: Opa!
11: Que está dentro, né, os queijos da Laio aí, que tem a fazenda lá no Refugiado, que produz os queijos. Parabéns, então. É isso aí, né? O turismo.
12: Parabéns.
11: É uma fonte de renda para o município muito importante, né?
12: Parabéns mesmo. É isso aí. Vai levar o progresso aí para o refugiado aí.
11: Verdade. E a tendência é ter um asfalto cada vez mais para lá, né? Aí vai melhorando ainda mais.
12: E tem muito lugar aí que a gente não... Que é as belezas do interior, a gente nem conhece. Não tem nem ideia que existe.
11: É, sim. Verdade.
12: Mas é isso então, né? Eu acho
11: tem
12: que
11: o Paulinho
12: é isso
11: aqui ainda.
12: Ah, é o Paulinho. Paulinho. Opa,
13: bom
12: opa,
13: dia, Duarte. Bom dia, Zamboni. Estamos chegando atrasado igual a bicho, que nem diz o Grisol. Tolemos o cavalo, fomos tomar banho na sanga lá e tá muito embarrado. Não foi fácil para sair. Agora chegamos no serviço, estamos por aqui trabalhando um pouco. E mandar um alô para todos os amigos que estão na escuta. E se achar aí, de tempo, a música do Alemão, que homenagem ao Porca Véia, oferecer pro tio Nica e todos que estão na escuta. Aquele abraço.
11: Valeu,
13: não dá
11: valeu.
13: Pra mandar alô pra ninguém hoje, né?
12: Não tem mais tempo pra mais nada. Hoje. Não vai rolar hoje. Alô pra ninguém. Não tem mais nada, não tem tempo pra mais nada, nada, nada.
11: É isso aí.
12: Então, um excelente valeu. Final de semana a todos aí. Obrigado, um grande abraço. Eduardo, tchau,
11: tchau, galera.
12: Estaremos de volta aí. Até o
11: próximo programa. Bom dia a todos. Tchau, pessoal. Até sábado que vem. Fica aí pra fechar as últimas aí que der tempo. Tchai, tchai.
14: Tchai, querido. Já até sábado que vem.
11: Valeu, manequim.
14: Valeu mesmo aí. Valeu, galera.

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Buenos dias, vacaria. Buenos dias, sul do meu Brasil. Buenos dias, mundão. Velho de Deus, através das redes sociais. Que bom a gente poder estar com vocês aqui em mais um programa Provas aí Verso. Mandar um abraço aí pro pessoal, o Zambone, o Duarte. E agora a gente vai tocar os cavalos bem devagarinho até o meio-dia. Que bom ter vocês junto com a gente aí, né? Um abraço a você, nosso ouvinte, que está nos levando de carona, que está em casa, descansando, ou está trabalhando, mas está ali com a nossa audiência. Que bom! Um abraço a todos. E é bom ter vocês com a gente, desejar um ótimo sábado. E vamos tocar os cavalos devagarinho até o meio-dia. Quero mandar um abraço pro meu amigo Linenço, o homem que entende tudo de reforma de acordeões. Não foi lá ver a alcinha da minha gaita ainda, da botoneira, meu amigo Linenço. Um abraço pra ti, pra tua família aí, o Jefferson, o grande gaiteiro. Que bom ter vocês. E tu sabe que hoje eu tô feliz porque eu tenho dois amadrinhadores aqui, ó. Quando tu monta cavalo, se tiver dois, tu não vai chegar numa cerca de arame. Tá aí o meu amigo Arthur e também o Tidão, né? Estão aí, agorizados, se perderam, vieram, chegaram para amadrinhar esse cavalo do Lauvir Siqueira até o meio-dia. Abraço, gurizada. Bom, um vai trabalhar, o outro vai ficar só assistindo, né? É mais ou menos. Ah, é por aí, então. Então, a gente quer agradecer a audiência de todos vocês. Já quero mandar um abraço pro seu Zorinho, a Dona Maria, o Fefo, o meu amigo Sérgio, o Batatinho, o Micael, ali no Jardim dos Pampas, que estão sempre ligadinho com a gente. E tá chegando aí música da boa para vocês. Brasil de Bombacha com os Monarcas. Última lembrança, César Oliveira e Rogério Melo. E o meu velho pai, o pessoal pediu sábado passado, fiquei devendo, tô pagando. Participação do grupo Os Vacarianos. É contigo, Rei Arthur!

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Vamos, gurizada, tocando os cavalos bem devagarinho do nosso jeito. Já são 9h27. Mas desse jeito a gente vai tocando os cavalos e chega no seu destino. 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Alô para o amigo Severiano, o guarda das lojas aqui na Vacaria, né? Passa ali de manhã, vou buscar um jornal. Já tá lá o Severo, para quem não conhece, abrindo as lojas lá. É o homem responsável. E ele me disse que quem tiver ou acompanhar algum cavalo solto aí pelas ruas da Vacaria, é só ligar para a fiscalização municipal, que é ele que vai recolher esses cavalos com muito carinho. Às vezes o dono extraviou ou às vezes abandonou, né? Então isso aí, Severino. Daí ele disse assim: Siqueira, você é o cara certo para dar esse recado, porque tu toca os cavalos bem devagarinho, sempre, meu parceiro. Respeita teu companheiro. Alô também para o Turquinho Calceteiro e o Nicolas, sempre na escuta, né?

Alô também para o amigo Protásio, popular Protazinho, grande alambrador, sempre na escuta. Abraço aí, Protásio. Obrigado pela audiência, meu parceiro velho. Acho que eu tava devendo um alô para ele, né? Um alô também para o amigo José, do Mercado Paz, sempre ligado com a gente e toda a turma aí. Um abraço para vocês ali no bairro Santa Terezinha. E falando em alambrador, daqui um pouco vamos rodar uma música do nosso amigo Mário Abreu, né? Abraço aí, Mário. Obrigado pela audiência. E já aproveito estender esse abraço lá pro meu amigo, meu parceiro, que tá sempre na escuta, sempre ligado com a gente. Vai um abraço pra ti aí, guri. Eu já vou dizer guris. Começo lá no Seu João, lá no quilômetro 5. Seu Evaristo Dalmagro, abraço. No fundo do coração aí, Seu Evaristo, pra você, pra tua esposa, ali no quilômetro 4. Pessoal da padaria italianinha, que estão sempre ligados com a gente. E chego aqui, abraçar Seu João Fernandes, também a Dona Ida e o Flávio Fernandes, né? Um abraço para vocês aí em frente à Igreja da Glória. Muito obrigado pela audiência de cada um de vocês. E agora eu vou abraçar. A gurizada deve estar ligado com a gente aí, ó. Pessoal dos Queras, um abraço. É uma homenagem ao pessoal da vacaria, né? Às vezes a gente não é que deixa de lado, é que é muito pedido aqui e daí a gente vai fazendo mais ou menos do nosso jeito, né? Então vem aí com os Queras. É os grupos da vacaria, né? Me chama que eu vou com os Queras. Alô, gurizada da banda Raízes. Grupo Raízes, né? Vamos largar o chofer de praça aí com saudoso Teixeirinha com vocês cantando, né? E o baile das Alpargatas com grupos vacarianos. Homenagem deste amigo de vocês, o Lauvir Siqueira, com os grupos da vacaria. É contigo, Rei Arthur!

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1: Olha o táxi aí, gente! É, chofé de praça, gente boa!

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0: Quando o Tom, fazendo verso, a minha rima é de primeira. E aqui na vacaria isso não é brincadeira. O frio está chegando, a geada está caindo, e o meu verso vai metindo aquele verso campeiro. E às vezes, mesmo sem dinheiro, na frente eu chego sorrindo. Por aí, abraço meu amigo Fábio Costa, né? Grande trovador, repentista. Um abraço aí, Fábio, tá na nossa escuta. 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Abraço, parceiro. 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Daqui um pouco a gente fala mais um pouquinho, mas antes eu quero falar de combustível, né? 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Abraço aí, gurizada. Bom trabalho para vocês. E falando em trabalho bom, né? Vamos mandar um alô pro Sargento Dallas. Essa semana me ganhou no tapete verde. Eu matava o sargento soldado, matando o sargento duas vezes no tapete verde, mas agora, essa vez, ele me ganhou, né? Um abraço aí, sargento. Obrigado pela audiência, meu parceiro, velho. Que bom ter você na nossa companhia. Daqui a um pouco a gente dá um alô lá pra farmácia do Joel. Vamos trazer agora pra vocês aí música da boa, tô devendo. Pessoal do Tapera Velha que estão na escuta. Onde mora o Sabiá com o Nilton Ferreira? E essa eu quero oferecer pro meu amigo e parceiro. Vamos chegar lá na Coxilha Grande, né? Meu amigo Olibone, eu sei que tu é fã dessa música, o Guarapitoco. Vai pra ti, vai pra Dona Jane aí, todo o pessoal que está ligadinho com a gente. Abraço aí, Olibone. Guarapitoco com os Monarcas. E pra fechar esse bloco, no Cabo do Socador com os chacreiros, vai pro Protásio, Protazinho, né? E também pro meu amigo Mário Abreu. Os alambradores, tá aí no Cabo do Socador, gurizada. É contigo. 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É contigo, meu parceiro.
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Meu grande amigo Laurir Siqueira, é o Gildinho dos Monarcas. Quero até mandar um grande abraço e parabéns pelo programa Prosas e Versos. E roda uma dos Monarcas aí.

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Vamos embora, gurizada, tocando os cavalos bem devagarinho do nosso jeito. Quero mandar um alô pros amigos que estão sempre ligadinhos com a gente, não. O deputado Paparico, tá ligado? Diz que acompanha a nossa Rádio Esmeralda direto, né? Um abraço para ele, pro seu filho aí no refugiado. Também o deputado Paparico e também o vereador Douglas Senzi, né? Um abraço para vocês aí, gurizada. Muito obrigado pela escuta. E todo o pessoal lá do 5º Distrito que estão sempre ligados, o pessoal que lida com os pequenos frutos lá no refugiado. Abraço para vocês aí. 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Abraço aí, gurizada. Obrigado pela audiência. 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

E que bom ter vocês na nossa companhia aí, né? O Bortola, o... Como é que eu digo assim, o Felipão? Um abraço para vocês aí, os colegas do Tapete Verde, né? O Pida. Também mandar um abraço pro Éder Lima, pro Sidinês, chegou a tua vez. Também pro Jabuti, às vezes tá lá, às vezes está aqui. Mas toda essa turma aí, que bom ter vocês na nossa companhia. O Homem do Pix, um abraço, grisado. Um abraço a todos aí, que bom ter vocês ligadinho com a gente. Dá volume aí, meu amigo Joel, que vai chegar a música da boa. Um alô também para o Juliano de Muitos Capões, está pedindo a música Farmácia do Campo. Vamos tentar achar depois aí. Tá bom? Ali o Arthur já está procurando. Alô também para os amigos dos Cavaleiros do Quinto, né? Que estão sempre ligados. Meu amigo Paulo. Daí começando por aí, o pessoal lá do Vitória, né? O Márcio, a Sandra, a Ana e para o tio Nick. Tá mandando um abraço aí. Um abraço para vocês aí, Paulão. Alô também para o parente, né? O Enedir. Dona Terezinha, a Lívia. Um abraço aí, Enedir. Obrigado pela audiência, guri. Alô também para o amigo e trovador Flávio Costa. Flávio, boa sorte aí, meu parceiro velho. Que bom ter você na nossa escuta e que Deus ilumine o teu caminho sempre que você merece, né? Grande trovador, qualquer hora temos que vir aqui trocar umas ideias, né? Tá bom? Chega ali no rancho que tem porta, mas não tem tramela. E se tiver tramela, tá do lado de fora. O amigo abre a hora que quiser. Tá bom, Flávio? Um abraço pra ti, meu irmão. Vamos trazer aí Tô Devendo, Tô Pagando, Flor do Meu Jardim, com os filhos do Rio Grande, Secretário de Obra, Tô Devendo, Tô Pagando, de sábado passado, com o Baitaca, e A Cadela Baia, com o Mano Lima. Vou pagar 3 dívidas de uma só, acho que vou ter desconto, né? É por aí então, é contigo, meu amigo Arthur.

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0: Vamos embora, gurizada, tocando os cavalos bem devagarinho para não estropiar no subir do morro. E qualquer coisa, se tiver algum cavalo extraviado por aí, chama o pessoal da Prefeitura Municipal aí, que o meu amigo Severo mandou um recado, né? Meu abraço aí, o Severiano, né? Ele vai recolher o cavalo, daí depois tu vai atrás, né? Se extraviou algum cavalo, avisa a Prefeitura aí. Tá dado o recado aí, né, Severiano? 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Tá lá a Juliana, tá lá a Dona Shirley para atender a cada um de vocês. 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Abraço aí para todo o pessoal aí do Monte Claro. O Ivo, toda a turma aí que estão sempre ligadinho com a gente. Que bom. Tio Flávio. Abraço aí, gurizada. Que bom ter vocês na nossa companhia. Eu também quero mandar um abraço especial para o pessoal que está sempre ligadinho com a gente. Pessoal da lá da Farmácia do Campo, está pedindo aqui a música com o Marcelo Lagarto. Daqui um pouco nós vamos rodar aí para vocês, né? E o próximo pedido que vem agora tá chegando aí, o que é mesmo, meu amigo Arthur? 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Prega ali o grito, Marquinhos!
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Vamos embora, gurizada, tocando os cavalos bem devagarinho do nosso jeito, né? 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Também quero mandar um alô pro amigo Juliano, lá da estância do Bani Adal, lá em Muitos Capões. Um abraço ao Juliano e todo o pessoal lá da estância do Banhadal. Também quero mandar um alô especial para dona Zélia do Monte Claro, né? Qualquer coisa, a mulher que cuida dos polacos, né? Um abraço aí, dona Zélia, tá mandando um abraço lá pro Ivo, pra Noeli, pra Tia Sense, todos os amigos aí do Monte Claro. Um abraço, dona Zélia, obrigado pela audiência. Vamos te achar a tua música daqui um pouquinho aí, que agora vai vir o Bloco Sertanejo. E quando vem o Bloco Sertanejo, já começa a dar um alô lá para a Dona Zê, também para o Bailão, para o Xixila, para o Zé Pintor, para o César, para o Eduardo, para toda essa turma aí que estão sempre ligados. Ah, o meu amigo Carcaça, o Douglas, também o Giovanni, Michelon. Um abraço aí, gurizada, que bom ter vocês na nossa companhia aí. Ah, também dá uma esticadinha ali, abraçar o seu João Rezende, né? Tá sempre ligado com a gente, obrigado pela audiência aí. E também os nossos colegas taxistas, o meu amigo Cascão, também o Papagaio e todos os colegas taxistas, a gente sempre gosta de agradecer a carona de cada um de vocês, né? E o pessoal, os caminhoneiros, obrigado. Meu amigo Leiteiro, tá sempre ligado com a gente. O Barbante está acompanhando a gente, eu acho que deve estar lá pro lado do Chile, está se escapando do frio, que aqui não está tanto. Mas eu estava olhando ali, está em 6 graus a temperatura, né? Com a sensação de 5, e o solzinho vem, mas é aquele solzinho meio para enganar, mas o tempo está bom, pelo menos, né? Então um abraço para vocês, colegas caminhoneiros daí, pedreiros, carpinteiros. Alô, seu Adão Brasil, um abraço. Obrigado pela audiência aí, meu parceiro, velho. Que bom ter vocês aí na nossa companhia. Daí, pedreiros, carpinteiros, serventes, que estão sempre ligadinho com a gente. Só para dizer que tá chegando o Bloco Sertanejo, né? Ah, também quero mandar um abraço pros amigos que gostam do Bloco Sertanejo, né? Pessoal aqui da cidade, pessoal do interior, pessoal da região. Vai chegar aí para vocês. Essa eu tô devendo de sábado passado. Aguenta, coração. Boate Azul. Leonardo e Eduardo Costa. Ô, Arthur, se tu te chorar, pega um lencinho e já bota do lado aí, ó. Boate Azul. Leonardo e Eduardo Costa. O Milagre da Flecha. João Mineiro e Marciano. E tô devendo, tô pagando. Bem tradicional. Essa eu quero oferecer pro meu amigo Miquelon, a dona Suzete, o Mário, a Suzana, que estão sempre na escuta. Vem aí a moreninha linda com Tunico e Tinoco. É só musicão! É modão! Como é que diz o garotinho? É modão de cabeceira. Alô, garotinho, deve estar na escuta. É modão de cabeceira aí pra vocês. É contigo, Arthur!

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Vamos embora, gurizada, tocando os cavalos bem devagarinho do nosso jeito. Eu quero mandar um alô pro compadre Ronésio, lá, no, lá em Terra de Areia, né? Tá sempre ligado com a gente. Um abraço aí, compadre velho. E a comadre, se tiver acompanhando o programa, tá em Brasília. Abraço também pra comadre Zenira aí, que estão sempre na escuta, né? Vamos trazer para vocês aí o Guaçupiano com Miguel Bica. Farmácia Campeira com Marcelo Lagarto. E Já Fui Bom com o grupo Cordione Porca Véia. E essa eu quero oferecer também pro Ayrton Arruda, pro Gusto, grande gaiteiro, meu amigo Ayrton Arruda. Não rodamos tua música ainda, mas vamos rodar, vamos achar aí, Ayrton. Mas obrigado pela audiência aí, meu parceiro velho, meu irmão. Então, tá chegando para vocês. Só música da boa. Guaçupiano, Miguel Bica, Farmácia do Campo, Campeira, Marcelo Lagarto. E Já Fui Bom. Alô, Dona Zélia, alô, pessoal do Monte Claro. Com Porca Véia e Grupo Cordiona. É contigo, Arthur.

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Mas antes de ir embora, a gente quer agradecer a audiência de cada um de vocês, agradecer a direção da nossa Admiralta, a 96.5, por isso é mais popular, a você, nossos apoiadores, e já deixar aquele convite especial para o próximo sábado, a partir das 9 horas, estaremos aqui de novo, com a alegria de sempre, levando o prosa e verso até vocês. Agradecer meu amigo Arthur Hoffman pela parceria mais uma vez, mandar um abraço especial para Lara ali na portaria e dizer que foi muito bom estar com vocês e deixar aquele convite especial então pro próximo sábado e desejar um ótimo sábado, um ótimo final de semana. Esperamos, né, Arthur, com a vitória da nossa seleção, para dar uma alegria para quem torce pro Brasil. Então, vamos dar este recado para esse final de semana e desejar uma ótima semana, que Deus abençoe a todos, com muita paz, saúde no seu coração e que, se Deus quiser, no próximo sábado estaremos aqui de volta. Fica aí para vocês, tô devendo, tô pagando, socando canjica com o Tibúrcio da Estância, Bugre do Mato com o grupo Cordiona, Natureza Onipotente, o meu amigo e colega Mário Abreu, tá na escuta aí, um abraço, Mário. E o Baile de Candeeiro com o colega Marcelo Caminha. Ótima semana, que Deus abençoe a todos e até sábado que vem. Tchau, pessoal!

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2: O tempo aqui em Vacaria é bom. A temperatura da madrugada foi de 1 grau. Eu, pelo menos, não vi geada, mas certamente no campo ela deve ter aparecido. E a mínima 1 abaixo de zero. Sensação térmica, claro. 13 a máxima, 90% a umidade relativa do ar. Amanhã também o tempo fica bom, aí a temperatura é agradável. 10 a mínima, 17 a máxima, 90% a umidade. Na segunda-feira volta a chuva novamente. 2 a mínima, 12 a máxima, 93% a umidade relativa do ar. E o sol nasceu às 7h16, 17h39 o pôr do sol, vento 7 km por hora, não há índice de pólen.
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2: Guarda Municipal registra um acidente contando os materiais no dia de ontem. Ontem a Guarda emitiu 5 notificações com base no Código de Trânsito Brasileiro. Caminhoneta furtada em Caxias, apreendida com 625 quilos de maconha lá na região das Missões. Ministro Alexandre de Moraes decide manter Bolsonaro em prisão domiciliar. Produtores gaúchos conhecem sistemas integrados do Mato Grosso. Novos controladores de velocidade serão instalados na região aqui dos Campos de Cima da Serra. Vedações eleitorais entram em vigor há 3 meses do primeiro turno das eleições. E ainda os informes do esporte. Tudo isso e mais a partir de agora. 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

0: Está começando aqui pela Esmeralda, Espaço Cultural. No comentário de hoje, vamos falar sobre esta estação do ano, amada por uns e odiada por outros, o inverno. No segundo bloco, algumas verdades sobre o nosso frio. Depois, a nossa sugestão musical. Começando agora, Espaço Cultural. 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Em nome de toda a equipe da Rádio Esmeralda e de nossos patrocinadores, boa tarde.
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0: Pois então, você sabe, não é mesmo? Não se fazem mais invernos como antigamente. Ouvimos isso quase todos os dias. Sabe aqueles invernos com frio intenso, muito gelo, bonecos branquinhos na praça, neve que derrubava casas e pontes, como em 1965? Pois não existem mais. Os casacos mais grossos, os palas pesados, as cobertas de penas de lã, no último inverno, nem saíram dos armários. Mas afinal, estamos no finalzinho de junho e o friozinho está chegando com cara de que esse ano vai ser intenso. Na verdade, o inverno recém chegou, mas nos últimos dias o frio tem dado as caras com toda a vontade, não é mesmo? Oficialmente, o inverno começou dia 21 de junho e vai terminar no dia 22 de setembro, quando tem início então a primavera. O inverno chegou e os dias chuvosos e frios já vieram com uma certa força. A chuva molha, é fria, torna-se chata, quando nem as botas são capazes de nos proteger. E pés molhados é uma chatice das grandes. Nos dias de frio e chuva, parece que tudo dá errado. A gente acorda em cima da hora. O carro não pega. O piso fica escorregadio. O calor do ar-condicionado aquece demais as bochechas. E naqueles dias em que não levamos guarda-chuva, porque acreditamos que não há mínima hipótese de chover, pois chove. Um simples atravessar a rua, muitas vezes, transforma-se num belo banho. Com todo este cenário cinzento, é transformado por completo quando temos nas mãos um gostoso café ou um chazinho quente que nos faz respirar fundo duas ou três vezes. E quando o café e o chá não bastam, vestimos mais um casaco. E se ainda o casaco extra não for suficiente, enrolamos um cachecol no pescoço. No inverno, há sempre solução. Nas previsões do tempo, quando vão se referir a um dia quente, sempre falam: tempo bom, previsão, tempo bom. E quando vão se referir a clima frio ou chuvoso, sempre ouvimos na rádio: tempo ruim, tempo muito ruim. Porque não se preocupam com as preferências e necessidades alheias? Muita gente adora o frio. Isso porque no inverno não existe desconforto. Se você está com frio, coloca mais uma blusa, uma touca, mais um par de meias, luvas, toma um delicioso quentão e tudo se resolve. Mas no calor, a única opção mesmo é passar calor. Já o inverno é cheio de possibilidades. Quer ver só? Quem não se apaixona por árvores floridas? Algumas espécies que a gente vê floridas nessa estação do ano, como os ipês, as acácias, as cerejeiras, as azaleias, são mais resistentes às baixas temperaturas. Mas sabemos que a preferida para muitos é a cerejeira. Aqui no Brasil, ela floresce por poucos dias no inverno. Procurar cerejeiras florescentes e florescendo é uma das melhores coisas para fazer no inverno. Vá até Caxias, na praça. Os tons cinzas do inverno na Serra Gaúcha ganham novas cores. A floração das cerejeiras japonesas é típica desta época do ano. E os dias de frio e ensolarados, quer coisa mais linda e deliciosa? Como pode fazer tanto sol, o céu completamente azul. E mesmo assim o clima ser tão deliciosamente frio. Passar o dia tomando aquele sol delicioso no inverno é perfeito. Mas nada melhor do que beber um chá fumegante que queima a língua. E vale para o cafezinho ou para o cappuccino também. Já imaginou um chocolate quente com pijamas e pantufas? Mas afinal o inverno chegou, com cara de inverno. Alguns dias nebulosos, outros com chuva e frio. Teve até momentos de sol tímido, mas continuou aquele ventinho gelado. Já tivemos dias de frio bem típico da estação nessas últimas semanas. Clima para se fazer bolinho de chuva, chocolate quente, uma sopa caprichada, pão de queijo com café. No inverno, parece que entramos em estado de hibernação. Nosso corpo até quer ser ativo, ele pede por isso. Mas a nossa mente nos boicota, despertando a vontade de comer e dormir. Duas coisas maravilhosas no inverno. Após o comercial, mitos e verdades sobre o inverno. Já voltamos.
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0: 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O vento gelado nos assusta tanto, incomoda um pouco. Mas quem gosta de frio não pode reclamar nessas horas. É só vestir o sobretudo ou o jaquetão, apanhar um gorro para proteger a cabeça e partir para uma caminhada pelas ruas da cidade. Coisa boa! No inverno não suamos, come-se e dorme-se melhor e os insetos desaparecem. Até o mosquito da dengue dá uma trégua. O frio deixa as pessoas mais elegantes, abre um apetite voraz e nos faz declarar amor eterno pelos nossos cobertores, edredons, moletons e o chuveiro no quente. Vamos trazer agora algumas perguntas que sempre nos fazemos a respeito do frio. Será que ficamos mais sonolentos quando está frio? Sim. Sair debaixo dos cobertores e edredons quentinhos já não é muito agradável, mas a sonolência se dá por causa da diminuição da luminosidade que acontece no inverno. O ciclo do sono é influenciado pela luz do sol, que regula a produção de melatonina, hormônio estimulado pela escuridão. Como no inverno escurece mais rápido, produzimos mais melatonina. É o excesso dela que dá mais soninho. E as bebidas alcoólicas, será verdade que esquentam? Não. O fluxo sanguíneo aumenta por causa da vasodilatação que o corpo sofre com o álcool, circulando pelas veias. Isso dá uma sensação de calor, mas é temporário. Será que temos mais fome no inverno? Sim. O corpo precisa de gordura para se manter aquecido. Então, no frio, o apetite aumenta. E será verdade que fazemos mais xixi no frio? Sim, é verdade. Como transpiramos menos no inverno, o rim e a bexiga precisam trabalhar mais para eliminar os líquidos. E os bebezinhos, será que eles sentem mais frio do que a gente? Não. Mas os bebês recém-nascidos precisam estar com cabeça, mãos e pés cobertos, pois perdem mais calor que os adultos, devido ao mecanismo de controle de temperatura ser ainda muito imaturo. E os idosos, será que sentem mais frio? Claro que sim! Os idosos têm pele mais fina e sua circulação tende a não ser tão boa quanto a dos jovens. E os problemas respiratórios aumentam no inverno? Sim. A poluição, o ar frio e seco, os ambientes fechados e a gente usando roupas guardadas há tempos contribuem para a piora do sistema respiratório. Por que sentimos mais frio nos pés e nas mãos? Com o inverno, o sangue se concentra para aquecer os órgãos vitais que ficam na cabeça e no abdômen, cérebro, coração, rins e pulmão. O fluxo de sangue diminui nas extremidades, deixando mãos e pés absolutamente gelados. Então, por que a pele fica ressecada? Porque as glândulas sebáceas que produzem a oleosidade da pele, são removidas durante aquele banho quente, o que facilita a evaporação da água na pele. E regar plantas no frio, é verdade que queima as folhas? Não. O que queima as plantas e as folhas é a geada. Mas no frio, as plantas devem ser regadas em menor quantidade. E o cachorrinho, será que ele precisa de roupas? Sim, mas apenas se for acostumado com isso. Ou se estiver recém-tosado, não importando a cor, raça ou pelagem. Calor é bom para quem vive perto da praia. e também para moradores de rua, que em muitas cidades não têm onde se abrigar do frio. E por falar em moradores de rua, não vamos esquecer de colaborar com a campanha do agasalho. O frio é bom, é romântico, é até saudável. Mas para quem tem um abrigo, roupas e muitos alimentos calóricos, temos irmãos que precisam da nossa ajuda, precisam de roupas que não usamos mais, precisam de calor humano também. Adoro o inverno. Sabe aquelas frases altamente eruditas pronunciadas no verão e também no inverno? Só mudam de tema. Ao invés das pessoas falarem "que calor, hein?", hoje elas falam "que frio, hein?".
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Aqui Esmeralda, o programa que você está ouvindo é Espaço Cultural. Pois há algum tempo foi produzido aqui em Vacaria um clipe sob a direção de Marcos Verza, com figurantes aqui da terra, locações belíssimas, figurinos e maquiagem perfeitos e participação especial da banda Poetas e Boêmios, com a música Jardim de Inverno, composição e arranjos da própria banda e interpretação de Cassiano Paim. Esta é a nossa sugestão, com a banda Poetas e Boêmios, absolutamente aqui de Vacaria, Jardim de Inverno.

0: Por hoje vamos ficando por aqui. Agradecemos a sua audiência, os trabalhos de gravação do Felipe Soldatelli, diretamente aqui de casa, e do Juliano Branco nos estúdios da Rádio Esmeralda. 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Esta é a equipe que está sempre presente para levar até você cultura pela Esmeralda. Uma boa tarde, uma boa semana, um bom inverno e até o próximo sábado.
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8: Vamos lá então com as informações do esporte para você aqui na Rádio Esmeralda, e o destaque vai para você, para a Copa do Mundo. Ontem terminou a segunda fase da competição e um destaque todo especial para o confronto entre a Argentina e o Cabo Verde. Olha, suou a Argentina, foi na prorrogação. A equipe de Cabo Verde ficou com certeza com a sensação do dever cumprido na Copa do Mundo. Tanto é que depois da partida, o treinador foi dar a entrevista coletiva, ao término da entrevista coletiva, aplaudido por todos que lá estavam. Desta forma, terminada esta segunda fase, agora vamos para as oitavas de final da competição. E com certeza vamos ter aí mais emoção. Começando hoje, às 14h, o Canadá jogando contra Marrocos, e depois, às 18h, tem Paraguai e França. Neste domingo também teremos o Brasil jogando contra a Noruega, e foi mantido o horário, tinha a possibilidade de ser mudado o horário da partida do Brasil, mas foi mantido para as 17h amanhã contra a Noruega. Já às 21h, amanhã, tem México e Inglaterra. Na segunda-feira teremos às 16h, Portugal enfrentando a Espanha, e os Estados Unidos jogando contra a Bélgica às 21h. Na terça-feira será a vez da Argentina jogar contra o Egito, à 13h, horário de Brasília, e depois às 17h, Suíça e Colômbia. Essa é as oitavas. Já na sequência vem as quartas de final. E como estará o Brasil para esse confronto de amanhã? Quem Ancelotti estará colocando em campo? Endrick como titular na vaga de Paquetá? Vai fechar um pouco mais o meio de campo? Enfim, são questões que podem e devem ser resolvidas logo ali na frente.

0: Entendi. Destaque para você a dupla Grenal, que continua no seu período de preparação para o retorno das competições. Tanto é que hoje está acontecendo, né, no período da tarde, tem amistoso do Grêmio, né? Tem amistoso e jogo treino do Internacional. No caso, o Grêmio, sim, é amistoso, né? Já o Internacional é um jogo treino, porque vai ser com portões fechados contra o Coritiba. E o Grêmio faz esse jogo amistoso para poder aí avaliar também a sua equipe neste momento. A importância desse confronto contra a Chapecoense hoje às 18 horas é muito grande. Quanto a contratações, a movimentação continua. Tanto do lado colorado como do lado gremista. Grêmio que está à busca de um camisa 10 para substituir Gabriel Meck, que está na eminência de ser vendido. O Internacional buscando mais um centroavante, e assim vai sendo este momento. Ainda não está aberta a janela. Vai, a partir do dia 20, né, ser aberta a janela. Então, até lá, as especulações, as negociações acontecem, mas não de uma forma tão intensa como se espera. E que, claro, lá a partir daquele momento vai estar acontecendo. Falando do Glória para você, o Glória, nesta segunda-feira, 3 da tarde, inicia sua pré-temporada visando a divisão de acesso. O técnico William Campos vai contar com boa parte dos atletas já nesta apresentação, outros tantos não estarão porque ainda vão estar jogando por algumas equipes. O Glória, que fechou nesta sexta-feira pela manhã a contratação de um goleiro, sim, vem da Série C do Campeonato Brasileiro, mas ainda a direção não confirmou o nome do atleta, e também um volante. E o goleiro deve se apresentar por quarta ou quinta-feira em Vacaria. O volante também deve estar se apresentando já nos próximos dias. Existe uma possibilidade de já ser nesta segunda-feira. Confirmada a tabela da divisão de acesso na primeira fase, e já sabe quais serão os adversários do Glória. E o Glória, que terá 8 partidas em casa e 7 fora. O Glória começa no dia 2, dia 1º ou dia 2, sábado ou domingo, vai depender do Santa Cruz, que vai ser o primeiro adversário do Glória lá em Santa Cruz do Sul. Depois o Glória joga em casa contra o Passo Fundo, sai para jogar contra o Aimoré, joga em casa contra o Guarani de Venâncio Aires, em casa também contra a Apafute, vai a Pelotas jogar com o Pelotas, a Lajeado contra o Lajeadense, volta a jogar em casa contra o Esportivo e o Veranópolis, depois joga em Passo Fundo contra o Gaúcho, vai a Bagé, o Glória jogar, depois tem União Frederiquense em casa, o Brasil de Farroupilha em casa, o Brasil de Pelotas fora de casa, e termina esta primeira fase da competição jogando em casa contra o Gramadense. Esta é, sim, os jogos do Glória nesta primeira fase da divisão de acesso. Como eu disse, 8 jogos em casa, 7 fora, mas as viagens longas, Pelotas 2 vezes e Bagé 1, vai estar acontecendo. Está cancelado ontem o secretário de esportes do município de Vacaria, o Murilo Queiroz, cancelou a rodada da Série B neste final de semana devido não ter condições climáticas. Os campos também não oferecem condições para a realização dos jogos da 7ª e última rodada da primeira fase da Série B do nosso Amador. Foi cancelado então e volta a ter Série B na próxima semana. Tá aí, portanto, as informações do esporte. Segue no seu rádio José Valdir Bosque, sequência do Jornal do Meio-Dia. Todos uma ótima tarde.
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7: Esmeralda FM, Jornal do Meio-Dia para IMEC, ZC Universitário e Point Car, trazendo agora todas as loterias, começando pela loteria das 18 horas, o quinto prêmio das 18 horas, 0,257, quarto prêmio, 7.959, terceiro prêmio, 8.016, segundo prêmio, meia dúzia, 6.157 e o primeiro prêmio das 18 horas, 4.804, 4804. Das 14 horas, primeiro prêmio, 0.958, das 16 horas, 9.923 e das 21 horas, o primeiro prêmio, 7.863. Vamos trazer agora de imediato o resultado da Loto Fácil. Não tem nenhum ganhador. O concurso é o 3.726. Os números que foram sorteados: 02, 05, depois 06, 07, 10, 13, 14, 17, 18, 19, 20, 21. 22, 24 e 25. Ninguém acertou 15 números, mas 220 acertaram 14.713 a cada um. Trazendo agora de imediato o resultado da quina. A quina, o concurso é 7.056 e os números sorteados 28, 41, 43, 50 e 57. Não tem nenhum acertador na principal. Tem 32 com 4 acertos, 12.142. Lotomania, concurso 2.945. Os números sorteados: 00, 04, 05, 07, 10, 14, 18, 22, 24, 40, 46, depois marquem 47, 57, marquem também 59, 64, 74, 76, 81, 84 e 97. Ninguém acertou 20 nem 19, mas tem 65, acertaram 18 números, por isso cada um leva 2.021. Agora, dupla cena, concurso seu. 2.978. Opa, essa tem ganhador. No primeiro sorteio, 01, 08, 15, 35, 38 e 42. Segundo sorteio, 06, 23, 24, 41, 46 e 50. No primeiro sorteio tem um ganhador e um baita de um dinheiro, ó. 6.670.435. Ele é de Goiânia, Goiás. Ele acertou também, mais 23 junto com ele, 5 acertos, 5.481. Já no segundo sorteio, com 6, não tem nenhum acertador, e tem 17 com 5, 6.674. Agora vamos trazer dia de sorte. Concurso 1.236, números sorteados 03, 06, 08, 11, 13, 15 e 26. Mês da sorte, janeiro. Ninguém acertou a principal, 41 acertaram 6 números, 2.038. Temos hoje também Super 7, concurso 868, colunas 1 e 6, 2 e 8, 13 e 5, 4 e 6, 5 e 8, 6 e 1, 7 e 9. Com 7 não tem nenhum acertador, mas tem 2 com 6 acertos, 16.881 a cada um. E vamos de imediato agora às informações da área da segurança pública. A Guarda Municipal de Vacaria, segundo informações da Marta Lima, atendeu um acidente de trânsito somente com danos materiais e foram também emitidas 5 notificações com base no Código de Trânsito Brasileiro, maioria delas por causa do estacionamento rotativo pago, um veículo removido para o depósito credenciado do DETRAN. E encontra-se ainda na sede da Guarda Municipal a carteira de trabalho em nome de Edson Santos de Jesus e um cartão bancário de Natália Vieira Cavalheiro. É só procurar no departamento da Guarda Municipal e fazer a retirada desse documento ou desses documentos que pertencem, então, somente aos seus proprietários. Uma caminhoneta furtada ali na cidade de Caxias do Sul foi apreendida pela Polícia Civil com apoio da Polícia Rodoviária Federal ainda nessa quinta-feira, transportando 625 quilos de maconha em São Luís Gonzaga, na região das Missões. Durante a operação, os policiais abordaram o veículo que circulava com placas clonadas. No compartimento de cargas foram encontrados 625 quilos de maconha. Conforme a investigação, a caminhoneta era acompanhada por um segundo automóvel que atuava como batedor para monitorar o trajeto e alertar sobre possíveis barreiras policiais. Dois homens, 22 e 33 anos respectivamente, foram presos em flagrante. Segundo a Polícia Civil, a droga seria entregue em São Luís Gonzaga e possivelmente distribuída para outras regiões do Rio Grande do Sul. A ocorrência foi registrada na delegacia de polícia e o caso segue sendo investigado para esclarecer completamente essa apreensão de droga. O homem foi condenado a 97 anos, 2 meses, 20 dias de cadeia em regime inicialmente fechado pelos crimes de estupro de vulnerável, estupro qualificado e vias de fato praticados entre suas próprias duas filhas. Na sentença, também foi decretada a perda de poder familiar ou pátrio poder e determinado o pagamento de indenização por danos morais às vítimas. A prisão preventiva do réu foi mantida. Processo tramita na 15ª Vara Criminal de Caxias do Sul. 5ª Vara Criminal, ali da cidade de Caxias do Sul, Pérola das Colônias. De acordo com o processo, os crimes ocorreram ao longo de vários anos, entre 2013 e 2023, no ambiente familiar. Conforme a denúncia, o réu se aproveitava da condição de pai e da relação de autoridade exercida sobre as filhas para praticar os abusos. Uma das vítimas relatou à polícia violência sofrida entre 8 e 13 anos de idade, enquanto que os abusos contra a outra ocorreram durante a adolescente ainda. A sentença ressalta também que os relatos das vítimas apresentaram coerências, riqueza de detalhes e também compatibilidade com demais elementos de prova produzidas ao longo da instrução processual. Também ressalta que crimes sexuais cometidos no âmbito familiar costumam ocorrer de forma silenciosa e longe da observação de terceiros, circunstância que exige especial atenção à palavra das vítimas e à dinâmica própria da violência intrafamiliar, segundo relato à polícia. O ministro Alexandre Moraes do Supremo Tribunal Federal decidiu ainda ontem prorrogar o prazo da prisão domiciliar concedida ao ex-presidente Jair Messias Bolsonaro. Bolsonaro continuará sob monitoramento com tornozeleira eletrônica e só poderá receber visitas com autorização do ministro, que é relator desse caso. O ex-presidente também está proibido de usar celular, acessar redes sociais, inclusive por intermédio de terceiros, além de gravar vídeos para a internet. Agentes da Polícia Militar do Distrito Federal vão fazer a segurança da casa para evitar fuga. No ano passado, Bolsonaro foi condenado a 27 anos e 3 meses de reclusão no processo de trama golpista. Em seguida, após passar por uma cirurgia, ele ganhou o direito de cumprir prisão domiciliar temporária por 90 dias. O ex-presidente se recupera de uma pneumonia bacteriana. O prazo de 90 dias começou a contar no dia 27 de março e terminou em 25 do mês de maio. Ministro Moraes também determinou a suspensão do porte de arma de Bolsonaro e a apreensão de 10 pistolas e espingardas que estão registradas em nome do ex-presidente brasileiro. A defesa terá prazo de 48 horas para entregar armamento à Polícia Federal, segundo o ministro Moraes. Novos controladores eletrônicos de velocidade, conhecidos como pardais, deverão ser instalados nos próximos meses em trechos da BR-116 e BR-285 na região. Claro que é para faturar, tem que colocar mesmo. Os estudos técnicos para a implantação dos equipamentos já foram aprovados e todos os controladores terão limite de velocidade de 60 km. Na BR-116, o equipamento será instalado no quilômetro 64,2 em Campestre da Serra, nas proximidades da localidade de Rio Canabarro, no sentido Campestre da Serra-Vacaria. Já na BR-285, os novos controladores serão implantados nos municípios de Bom Jesus, quilômetros 74,1 e 74,52, Vacaria, quilômetro 97 e 97,46, Mundos Campões, quilômetros 151,1, 151,7, 161,9, 162,15, atendendo ambos os sentidos da rodovia. Entre os pontos destacados serão o quilômetro 151, na região do Rio Saltinho, e quilômetro 97, na sequência de curvas antes do acesso a Monte Alegre dos Campos. Os equipamentos 74162, quilômetros da BR-285, esses equipamentos estarão ali, estão entre os trechos que mais registraram acidentes nos últimos anos, principalmente tombamentos de veículos de carga. A expectativa é de que os principais pontos críticos da região passem a contar com maior segurança após a instalação desses equipamentos eletrônicos. Produtores rurais de diferentes regiões do Rio Grande do Sul participam entre dias 29, ou seja, estiveram participando entre dias 29 de junho e 2 desse mês de julho de uma missão técnica promovida pelo SEBRAE RS em Mato Grosso. O coordenador do plano ABC Mais RS da Secretaria da Agricultura, Pecuária, Produção Sustentável e Irrigação, SEAP, Jackson Brilhante, acompanhou essa missão. A iniciativa proporcionou uma imersão em propriedades, instituições e organizações reconhecidas nacionalmente pela adoção de sistemas sustentáveis de produção pecuária, proporcionou uma imersão em propriedades, instituições e organizações reconhecidas nacionalmente pela adoção de sistemas sustentáveis de produção pecuária, permitindo aos participantes conhecer modalidades, instituições e organizações reconhecidas nacionalmente pela adoção de sistemas sustentáveis de

0: produção pecuária, permitindo aos participantes conhecer modelos que coincidem com a nacionalmente pela adoção de sistemas sustentáveis de produção pecuária, permitindo aos participantes conhecer modelos que coincidem com a produtividade, gestão, conservação dos recursos de produção pecuária, permitindo aos participantes conhecer modelos que coincidem com a produtividade, gestão, conservação dos recursos naturais. Devem conciliar esses objetivos. Durante a programação, o grupo visitou centros de pesquisa, entidades ligadas ao setor e propriedades rurais que são referência na integração entre lavoura e pecuária e também floresta. As visitas apresentaram soluções voltadas ao manejo do solo, à recuperação de áreas produtivas, ao uso de tecnologias e também às estratégias que tornam a atividade mais eficiente e preparada para desafios encontrados no cenário produtivo e também mercadológico. A partir de sábado, hoje, portanto, que marca os 3 meses que antecedem o primeiro turno das eleições, entra em vigência o defeso eleitoral, impondo para série de restrições à administração pública e pré-candidatos. Entre as restrições, fica proibido a publicidade institucional, o que já levou a desativações de sites e redes sociais também governamentais, transferências voluntárias de verbas para municípios e qualquer movimentação de pessoal, como nomeações, demissões ou alterações em vantagens. Além disso, nenhum pré-candidato poderá comparecer a inaugurações de obras públicas sob risco de multas pesadas e também cassações do registro. Em busca da reeleição e ciente do cronograma, o atual presidente da República intensificou o ritmo de anúncios agora nas últimas semanas. Apesar desse fato, apenas em junho, o petista cumpriu uma maratona de aproximadamente 25 cerimônias oficiais. Em 3 dias... o município de Sananduva registrou um acumulado de chuva que chegou à marca de 190 milímetros, causando uma série de transtornos para a população local, especialmente no que tange à infraestrutura da cidade de Sananduva, segundo informou o coordenador de Proteção e Defesa Civil do município, Nilvo Júnior Batista Facnello. Ao menos 6 pontos foram parcialmente danificados e uma foi completamente levada, inclusive pelas águas, no que tange a pontes. As tubulações e galerias não comportaram a grande quantidade de água e colapsaram. Cerca de 70% da rede está atualmente obstruída. Do outro lado dos comerciais, vamos trazer a seguinte informação. MEC lança publicação para qualificar a gestão escolar. É ou não é uma boa? Os detalhes do outro lado dos comerciais.
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4: Esmeralda FM, Jornal do Meio-Dia, desse sábado. A criação de bovinos movimenta uma das cadeias econômicas mais importantes no estado gaúcho. Da carne ao leite, do couro à genética animal, a pecuária garante o sustento de produtores, entre grandes e pequenos. Há uma preocupação geral, o carrapato bovino. MEC lança publicação para qualificar a gestão escolar. O referencial para qualidade e também equidade da gestão escolar foi lançado pelo Ministério da Educação, MEC, nesta semana, para apoiar as redes públicas de ensino em todo o país. O documento foi produzido com foco no fortalecimento da gestão escolar e também da construção de políticas voltadas à seleção e também à formação profissional, bem como para acompanhamento e também aprimoramento de diretores escolares. O Centro Obstétrico do Bloco de Clínicas do Hospital lá de Porto Alegre, reaberto após permanecer fechado por 6 dias devido à identificação de um surto de bactéria Serratia SBP na unidade neonatal. De acordo com a assessoria da instituição, as grávidas que já vinham em tratamento na instituição estão sendo atendidas normalmente, segundo informações da direção do hospital. 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Trazendo agora a utilidade pública. Convite para a missa de quinto ano de falecimento de Antônio Volmir Lira de Lima. Deus lhe levou porque aqui já havia cumprido a sua missão. Você é uma chama viva em nós que jamais se apagará. Estamos certos do nosso reencontro onde poderemos viver o amor eternamente. Fique em paz. Esposa Adelaide Memória, pai Adão Machado de Lima, mãe Yolanda Terezinha Lira de Lima, irmãos Valdemir Lira de Lima e Memória, Helena Lira de Lima e Claudemir Lira de Lima, filhos Lucas Lima da Silva e Lívia Lima da Silva, neto Antônio Lima, convidam para a missa de quinto ano do falecimento do sempre amado Antônio Volmir Lira de Lima, que será celebrada domingo na Igreja São Cristóvão, bairro Monte Claro, nesse domingo às 9 da manhã. A família de Antônio Volmir Lira de Lima antecipa agradecimentos. Noticiamos convite, missa, quinto ano de falecimento de Antônio Volmir Lira de Lima. 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E vem aí Adelar Gonçalves com Sábado Maior e Luan Fachin com Sintonia Gaúcha e Estação 96. A todos com o Sem Frio, um bom final de semana e uma boa tarde.
5: Boa tarde, Bosque. Boa tarde também a todos os nossos demais amigos, colegas aí do jornalismo aqui da Esmeralda. Boa tarde para você que a partir de agora fica na minha companhia até às 5 da tarde.
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5: E aí, gente, tudo certo? Tudo tranquilo? Como é que foi a semana aí, hein? Friozão, né? Mas que vá, vamos esquentar essa tarde aí, porque tá bom demais da conta. Olha o solzinho que tá aí. Tô vendo até um avião a jato. Olha só. 1h09, 1h09. Muito boa tarde, gente. Estamos aí chegando depois do José Valdir Bosque com as notícias, o Jornal do Meio-Dia, Utilidade Pública, professor Arlene Medeiros de Abreu com Espaço Cultural, no Esportes o Marcos Cola Duarte, e aqui na técnica de som estava aí meu querido amigo e irmãozinho, o Arthur, nosso tutu e grande Arthurzinho, né? Ah, Tutu, um grande abraço pra você, já está indo pra casa. No sábado ele vai almoçar com a vovó, né? Um grande abraço pra tua vovó e também teu paizão também, tá bom? Tá bom, Arthur? Um abração. Pois é, gente, estamos aí então chegando. Programa Sábado Maior desse dia 4 do mês de julho de 2026. É o primeiro programa deste ano, né? É, programa Sábado Maior, ano 19, número 996. Falta somente 4 programinhas para alcançarmos aí a marca de 1000 programas, né? E aqui na Rádio Esmeralda FM 96.5, viu, gente? Tá? 65 anos. Nos estúdios localizados aqui na Rua Manuel de Brito, 405, esquina com a Rua Otávio Roxo, no bairro Cristina. Hoje estão transcorrendo 185 dias do ano, contando aí com o dia de hoje, estão faltando 180 dias para 2027. Já passamos aí da metade do ano agora, né? E hoje, né, é o último dia da 27ª semana do ano, de um total de 53. Desde o dia 21 de junho, nós estamos vivendo o nosso inverno brasileiro, que vai prosseguir até o dia 21 de setembro, porque no dia 22 de setembro vai iniciar a primavera brasileira, que é a estação mais colorida do ano. A fase da lua é cheia. Na próxima terça-feira, dia 7 de julho, será lua minguante. E hoje, sábado, dia 4 de julho de 2026, é o dia de Santa Isabel de Portugal. Dia Internacional do Cooperativismo. Dia de fritar ovos na calçada. Ué, até isso tem dia também? Dia de fritar ovos na calçada. Só onde está quente, né? Lá nos Estados Unidos, eu acho, né? Dia da Independência também hoje dos Estados Unidos. Dia do Operador de Telemarketing. E dia do aniversário da cidade de Taquari. Completa hoje 177 anos. Foi emancipada em 1849. Pois é, e hoje está completando aí 4 anos, né, que eu assinei um novo contrato aqui com a emissora na 96.5. E nesta data aí de 4 de julho, só que no ano de 1807, nascia lá em Niza, hoje chamada de Nice, lá na França, Giuseppe Garibaldi, considerado por muitos o herói de dois mundos. Em 4 de julho de 1948, morreu o escritor José Bento Renato Monteiro Lobato, ou simplesmente Monteiro Lobato. Ele foi um escritor, intelectual e editor literário brasileiro. Participou ativamente do pré-modernismo e modernismo brasileiro e da vida política do Brasil, sendo popularmente lembrado por sua série de livros infantis, Sítio do Pica-Pau Amarelo, que também virou uma espécie de novelinha teen da Rede Globo. E a frase de hoje, né? A frase de hoje eu acho que vai servir pra muita gente aí, né? Principalmente aqueles amigos da onça, né? Aqueles que tu vira as costas, né? E eles, pá, fico falando mal de você, né? Então presta atenção aí na frase, viu? Diz o seguinte a frase: sou fã de pessoas que ajudam os colegas de trabalho para que possam ser chamados de amigos. Sou fã dos amigos e os desconhecidos que te tratam bem. Sou fã de pessoas que ajudam os colegas de trabalho para que possam ser chamados de amigos mais tarde. E sou fã dos amigos e os desconhecidos que te tratam muito bem. Autoria desconhecida. Tu quer conferir comigo aí o tempo e a temperatura? Olha só, 1h mais 14 minutos, 1h14. O tempo aqui em Vacaria nesse momento é bom, com o céu aí claro, com algumas nuvens bem esparsas, né? Mas, como dizem isso aí os antigos, rabo de galo, que chamam isso, né? E o sol está predominando aqui nos campos de cima da serra. 9 graus é a temperatura e a sensação térmica de 8 graus. A pressão atmosférica está em 1023 HPA. Velocidade do vento 8 km por hora, um ventinho frio. A umidade relativa do ar está em 66%. E, segundo aí os meteorologistas, não há previsão de chuva para hoje. Então tá legal, né? Vamos lá? Tá tudo certo aí então? Podemos trabalhar? Cadê a nossa princesinha aí? Já chegou a nossa princesinha? Então tá legal, manda ver então aí a nossa princesinha.
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5: Muito bem, muito bem, muito bem. Conectado com você, sintonizado com o mundo através das redes sociais, o programa Sábado Maior está no ar. Esse semanal aí que é seu, é meu, é nosso, é de todo mundo, viu? E eu desejo aí que Deus nos guarde, né? É, que Deus nos proteja, nos ajude, nos faça companhia em todo canto e lugar. Para que tenhamos, sim, um sábado e um domingo divertido, positivo e produtivo, gente. Mas, acima de tudo, abençoado por Deus, Pai Todo-Poderoso, ok? E eu estou aqui, ó, aguardando a sua participação através dos telefones 3231-7828 e 3231-7800 e a sua mensagem, o seu comentário, a sua solicitação musical através aí do telefone WhatsApp exclusivo para você mandar o seu áudio também do programa Sábado Maior. É o 981-613377, repito para você, o WhatsApp exclusivo do programa Sábado Maior. 981-613377, 981-3377. 77, convidando você para ficar comigo a tarde toda, porque hoje tá demais o programa, né? DJ Johnny, e aí, tudo certo?
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5: E vamos começar assim então, né? O embalo gostoso do Modern Talking.

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1: E aí, galera, valeu então. Gostaram da super seleção que a gente fez aí pra vocês, né? Muito obrigado a vocês que estão mandando aí sugestões, né? Obrigado aí a Julian, obrigado ao meu amigo Nego também, né? Mandaram aí, a gente toca por aqui. É, você curtiu aí? Então, esse é um mix ali, né? Essa finalzinha ali, né? Do que fala no Sábado Maior e tal. Meu amigo o Zé, aí da Top FM, que fez pra gente. Alô, Zé, um grande abraço pra você e seus familiares, tá? Você curtiu aí, então? A última que a gente rodou ali do bloco foi Zabadak com Saragossa Ben. Ainda teve antes Agadu também com Saragossa Ben, tudo em versão remix. A Corona com The Rhythm of the Night, né? Teve também What's Love com Hadaway. Casey de Sunshine Band com Please Don't Go Mix. Sherry Sherry Lady com Mother Talking. E Brother Louie também com Mother Talking. E isso aí fez parte do Tema Azul de Los 80 e 90. E você conferindo aqui com a gente, né? Bom demais da conta! Mandar um abraço aqui para meu amigo Enedir Ferreira. Alô, Enedir, como é que tá, rapaz? Tudo certo? Eu tentei entrar em contato com o cara aquele, viu, Enedir? Mas não teve resposta, viu? Não teve resposta. Não sei o que que houve lá, né? É, ele não responde as mensagens de áudio e, né? E também as mensagens ali escritas. Não tem jeito. O homem parece estar muito apaixonado, viu? Que não tem tempo para responder, viu, Enedir? Um abraço para ti aí, seus familiares também. E dia 18 a gente se encontra ali na Sobopa, ok? Ligados com a gente, eu já falei antes, né? A Júlia Aparecida, também o meu amigo Everton, meu amigo e meu sobrinho, né? Mora aí no sítio, né? Grande abraço pra vocês, seus familiares, Everton. O Sadi Brígido também, lá de Campestre da Serra, ligado com a gente. Dona Marilda, seu Luiz, lá na Capela do Carmo, em Monte Alegre dos Campos. Boa tarde. Angelita Finger também ligada com a gente todo sábado, né? Meu amigo Velton, daqui a pouco eu rodo o teu áudio aí, tá bom, Velton? Tio Eudes Soldatelli, meu amigo Rodrigão, boa tarde. Aqui na Rua da Rádio, né? Na Rua Otávio Roxo aqui, bem pertinho. Falar em Rodrigão, abraço pro meu amigo Rodrigo também. E também o seu Almir de Agostini, toda a equipe lá da LLA Pavimentações. Meu amigo Jerry, né? O João Dias, boa tarde, Jerry. O Elson também, caminhoneiro, um grande abraço. O Elson tá ligado com a gente. Meu amigo Negão, né? O Wildo Negão, um grande abraço. A Anice também, a filha dele lá na Fazenda da Estrela. A Alice Lemos e também o Ronei lá na em Ibiaçá, né? Aí a dona Margani, que é a esposa aí do meu amigo Wildo Negão, um grande abraço. A Angela Ceslain, lá em Nova Santa Rosa, no Paraná, é isso? É, no Paraná, lá da Rádio Cristalina, um grande abraço, Angela. Meu compadre Gelson também, minha comadre Janete, estão ligados com a gente, hein? Oi, Nedir, só pra te dizer, o rapaz aqui, ele escutou o áudio, tá? Mas não respondeu nada, viu? Minha comadre Liane, meu compadre Nereu, meus primos lá em Canela, na Serra Gaúcha. Maria Magdalena, não, é Maria Madalena. Daqui a pouco a gente vai falar aí sobre a Sandra, né? E aí vamos rodar essa música na sequência pra vocês, tá? Lembrando que amanhã, domingo, dia 5 de julho de 2026, é Dia Mundial do Biquíni, Dia da Independência da Venezuela, Dia da Fundação do Exército da Salvação e Dia de Construir um Espantalho. Caramba, mas até isso, Dia de Construir um Espantalho. Já tem tantos espantalhos por aí, né, que a gente encontra, né? Tá louco, né? Olha, em 5 de julho de 1839 acontecia a passagem dos lanchões, né? Aquelas lanchas grandonas, né? feitas de madeira do Garibaldi. Os lanchões eram chamados de Seival e Farroupilha. Elas passavam lá no rio Capivari, indo em direção a Tramandaí para a conquista de Laguna. Conheço Laguna também em Santa Catarina. Durante a Revolução Farroupilha. Em 5 de julho de 1924, a coluna Prestes começava a percorrer o Brasil. Também em 5 de julho de 1924, marca o dia do levante armado lá em São Paulo, sob o comando do general Isidoro Dias Lopes. Olha, em 5 de julho de 2021, morria aí a cantora Rafaela Carrà. Daqui a pouco a gente vai rodar ela no nosso Ritorna, Momento de Itália, né? Então tá legal, né? Daqui a pouquinho a gente volta aí trazendo muito mais pra você. Fica ligado, porque até as 5 da tarde eu te faço companhia. Agora, 1 hora mais 45 minutos.
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1: Então tá legal, né? Agora faltando aí 11 minutinhos para as 2 da tarde, hein? 11 para as 2 da tarde. Ligados com a gente aí também, a Roseline Dondoni, né? Grande abraço, Roseline Dondoni. Daqui a pouco eu rodo tua música aí, tá? Tá certo? É, meu amigo, o Fábio, mas ressuscitou, Fábio? O Fábio Denner, né? Grande abraço aí, meu amigo Moreno. Viu, Zuzão? Um abraço pra você aí. Tá na escuta do Sábado Maior aí, né? É, essa vinheta aí ficou top, né? É, pediu aí a música do The Fevers, Mar de Rosas. Valeu, meu amigo. Daqui a pouquinho eu rodo pra você aí, tá? Um abraço pra você e seus familiares aí, tá certo? É, pessoal que tá ligado com a gente, porque a partir de agora você curte comigo, então. Deixa eu ver se tá pronto aqui a mensagem aqui. Deixa eu só dar uma conferidinha aqui, rapaz. Onde é que foi parar? Tá aqui, ó. Deixa eu dar uma conferidinha aqui. Opa, não é essa aqui, é essa aqui, ó. Pronto. Tá, agora sim, já temos aí com a mensagem pronta? Então tá. Minha querida amiga Ângela, fala aí pra gente o que que tá chegando por aí.
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Muito bem. Agora estão faltando 9 minutinhos para as 14h. A mensagem que eu trago para vocês hoje chama-se Nunca Se Esqueça. Autoria é desconhecida e adaptação é deste amigo de vocês. 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Boa tarde, Elias. Boa tarde, Edneia. Boa tarde, meu amigo Marcão. Boa tarde, Lucas. Boa tarde a todas as equipes aí, né? As duas equipes, ao meu amigo Tio Zé, lá da Ponte Car. Tá certo? A mensagem, então, que trazemos para vocês, nunca se esqueça, começa assim. Olha, nunca se esqueça, você vale muito. Mesmo quando ninguém reconhece o teu esforço, você vale muito. Mesmo quando o silêncio da noite pesa e parece que ninguém se importa, você vale muito. Não é porque você errou que você deixou de ser especial. Não é porque alguém te rejeitou que você deixou de ter valor. A verdade é que muitas vezes o mundo não enxerga o quanto você carrega dentro de si. As dores, as cicatrizes, as lutas que só você sabe. E olhe para você agora. Você ainda está aí, ó, de pé. Ainda segue em frente, cabeça erguida. Isso já é prova de uma força que nem você imagina ter. Olha, então, não permita que as opiniões dos outros definam quem você é. Não deixe que a dor roube o que de você é a certeza de que sua vida tem um propósito. Nunca se esqueça disso. Nunca. Você vale muito. Você é uma raridade. E esqueça as coisas ruins da vida. E lembre-se, vale tudo na vida. Depende de você. Pense nisso. Enquanto eu desejo a você, ouvinte do programa Sábado Maior, uma boa tarde. Lembrando mais uma vez, você é única. Você é uma raridade.

0: Então tá legal, né? Depois aí da nossa mensagem, nunca se esqueça, de autoria desconhecida. Você curtiu aí por último o Tim Maia, saudoso Tim Maia, com a música Vale Tudo. Antes ainda teve aí o Fábio Júnior, cantor, ator, o galã, né? Esqueça aí, na primeira teve Anderson Freire com uma música lindíssima chamada Raridade. Foi a nossa mensagem da semana de hoje.
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0: Alô você, 2:08, 2:08. Alô meu querido amigo Everton Zulianello, né? Também o Gilmar Schiavon, meu amigo o Castanha também, né? O Otavi Castanha, todos vocês aí da direção da Sobopa, um grande abraço aí. E pra você que tá escutando, você que é fã do programa Sábado Maior, tá afim de curtir aquelas músicas legais assim, 70, 80, 90? Já tá acostumado, né? E também um super jantar. Presta atenção, então, nesse convite aí que a gente vai rodar para você agora, tá? Vai lá, Miro!
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0: Tá aí então o convite feito por mim, por Miro Santos aí, por toda a diretoria ali da Sobopa, produção do programa Sábado Maior, pra você que é nosso ouvinte, pra você que é fã das músicas dos anos 70, 80 e 90, venha fazer a festa com a gente, dia 18, viu gente? Dia 18, um super jantar dançante aí, muita gente bonita, muita gente alegre, muita gente assim que sabe dançar, vamos se encontrar todo mundo lá e fazer aquela super festa, né? Que bom demais da conta, né? Tá certo? Eu e o DJ Ricardo, coração de Leão Bandeira, estaremos lá fazendo aquela festona pra você, né? Que tal? Bom demais a conta, né? Então tá, e se você tá afim aí que bah, não pode sair de casa, então passa um recado aí no WhatsApp 981-61-3377 981-61-3377 que eu levo o ingresso até vocês aí, tá bom? Tá certo? Beijo no coração!
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4: 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Abraço, meu amigo Chico. Alô, Chico. Obrigado pelo retorno aí, Chico. Vamos estar juntos também dia 18, né? É, eu, você, a dona Eliana aí, que é da Casa Dourada Doceria também. Com aquelas guloseimas gostosas, aquela decoração fantástica dos anos 70, 80 e 90, né? Ô, dona Eliana, um grande abraço. Alô, tio Zé, como é que tá? Tudo certo? Doutora também, a doutora Anailê, né? Que é filha aí da dona Eliana também, do meu amigo Chico, um abraço. Gente, com a gente, essa é boa, né? Gente com a gente, né? Tá bom. De novo com a gente aí, meu grande amigo, né? O Gregory Reck, o rapaz que entende tudo ali, né? O pessoal do Martelinho de Ouro. Grande Gregory. Muito obrigado aí, Gregory. Tá retornando com a gente aí, né? É do Martelinho de Ouro, que realiza trabalho de polimentos e vitrificação em veículos em geral. Na Rua Marechal Floriano, ali, 1560, no bairro Fátima. Liga aí, passa um recado aí pro Gregory. 991687475. Daqui mais alguns dias o Gregory vai dar uma caprichada na minha caranga aí, deixar um pouquinho mais bonita, né, Gregory? E eu sei onde que eu coloco ali, né? Porque é show de bola também, né? Um abraço, meu amigo Gregory, e também o Arthur, né? O Arthur, que trabalha lá com ele, nosso charado, nosso colega aqui. Só que o Arthur de lá é mais conhecido como Chantilly. Alô, Chantilly! Muito bem, então a gente tem solicitação aí. Temos sim, né? Vamos ver aqui. O meu amigo... Como é que é? Ah, ok, Juliano, beleza. É, o Otavi Castanha, né? Tá ligado aí com a gente. Valeu, Otavi! Grande abraço aí, muito obrigado pelo carinho dessa audiência aí, tá bom? Tá certo? Quem mais aí? A Enilda Souza também, seus familiares estão ligados com a gente aí. Muito boa tarde. Alô, meu amigo, seu bonitinho. Daí, seu Alceu Aguiar, como é que tá? Tudo certo? Dona Eni também, a Regina, é? Todos vocês aí, um grande abraço. Muito obrigado pelo carinho da audiência, tá? É, o Cícero, vendedor pressão. Daí, Cícero, tudo certo? Diz ele aqui, boa tarde, show de bola está o programa. Muito obrigado, Cícero, um grande abraço para você, viu, irmão? Vendedor Pressão aí, o Cícero. É, o Valderi, é mais conhecido como Bicicleta, lá de Bom Jesus. Alô, Valderi, como é que tá a bicicleta? Tudo certo? Boa tarde.
2: Boa tarde, aqui é o Bicicleta. Eu gostaria de escutar o Bala Bala, o Bicicleta que mora aqui em Bom Jesus.
4: Ok.
2: O programa é ótimo. Volta e meia, manda um alô pro Bicicleta.
4: Tá bom,
2: Bicicleta. Eu não perdo um fim de semana o teu programa, que é muito bom. Que pelo menos até às 10 da noite. É muito pouco horário.
4: Mas aí tu me mata de cansaço, homem. Valeu, Bicicleta. Um abraço, tá bom? Muito obrigado aí, meu amigo. Muito obrigado, meu amigo Bicicleta lá de Bom Jesus, Cidade Colina, Noiva do Sol. Deixa eu ver quem mais está por aqui também. Deixa eu ver. Uhum. A Roselene Dondoni. Boa tarde, Adelar. Peço a música do Voyage Voyage. É a Roselene lá do bairro Lombachata. Um abraço, valeu. Quem mais aqui também? Meu amigo Velton. Fala, Velton. E daí, rapaz, como é que tu tá? Boa tarde.
5: Ô, meu amigo. Boa tarde, seu Adelar. Temos na escuta, temos no trabalho.
4: Aham.
5: Se puder mandar aí uma música pra nós, nós certo. Agradece.
4: Uhum.
5: Pode ser a de sempre. Elefante Branco. A gente curte bastante. Temos aí na... Hoje temos na Roça Velha. Trabalhando aí.
4: Tá
5: e
4: certo.
5: Na escuta. E um abraço aí, um abraço pro meu amigo aí, Baica.
4: Baica. Tá bom então. Um abraço pra você, Velto. Ligadinho com a gente também, né? Enedir Ferreira. Um grande abraço pra você, Enedir. Alô, Everton. Lindomar, meu amigo Lindomar, motorista aí, né? O modelo, né? É. Boa tarde, Adelar. Estou Lindomar Barbosa, grande modelo, Liga Dex, sábado maior. Manda Julian, né? É do Robin Gibb, né? Então tá legal, vamos rodar daqui a pouquinho pra ti aí, tá certo? Quem mais por aqui que, né, que tá ligado com a gente? A minha prima Rosalva, né? Tá escutando a gente pela internet lá na Praia do Cassino, lá em Rio Grande, né? Grande abraço aí, Rosal. Minha prima velha aí tá ligadinha com a gente, né? A Nice, que é filha aí do Negão das Molas e também da Dona Margani, tá lá em Ibiaçá, né? Ela e o Ronei, seu filhote aí, né? E também a Alice, né? Ah, peraí, a Nice aqui na Fazenda da Estrela, tô confundindo tudo. A Nice aqui na Fazenda da Estrela, né? Ali, seus familiares. A Alice, que é lá em Ibiaçá, juntamente com o esposo Ronei, né? E seu filhão aí. Tá bom, então, um grande abraço, muito obrigado pelo carinho da audiência. Alô, Marinho! Onde é que tu anda, Marinho? Anda sumido, Marinho? Cadê tu? Onde é que tu anda, Marinho, velho, né? Tá certo, então, né? Olha, ligado com a gente também aí, meu amigo, meu parceiro, meu colega aqui de emissora, né? O Anderson Duarte, grande Anderson! É o rapaz da madrugadona aí, né? É o madrugadão aí no Bom Dia Gaúcho com o Anderson Duarte. Tá trabalhando ali no seu salão ali, né? Curtindo o programa aí. Um abraço pra você, meu amigo Anderson. Músico também, né? Compositor. Ai, Zaindio, velho. Seus colegas, seus amigos estão por aí. Um grande abraço, Anderson. 2h21, tem mais gente aqui? Onde é que tá aquela relação que eu tinha aqui, seu Adelar? Perdeu aqui, seu Adelar? Ah, não sei nem onde é que coloquei, mas tá aqui, ó. Aqui. Nesse bloco aqui vai rodar a música, então, que a Roselene pediu, o Lindomar também pediu aí, o Julian, né? Quem mais aqui? A Odete Gobetti, lá do bairro Imperial, solicitou. Eu acho que é a música que você solicitou ali, Odete, é da Pepe e Nenê. Deixa eu ver como é que é o nome da música aqui. Deixa eu ver aqui. Palavras de Amor é o nome, tá? A música da Pepe e Nenê que vai rodar depois ali. É o Odete Gobetti está oferecendo para o Cláudio lá do bairro Vitória. Diz que foi a melhor declaração que ela recebeu até agora. Que legal, né? Tá bom, Odete? E depois ela pediu também o Mick Pineira, né? Com Good Night, My Love. São as músicas que rodam por aqui no nosso vai rodar aqui no nosso Flash Hits, especialzão aí, né? 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Tocha, um grande abraço para você, pro Everton, pro André, né? Estão ligados com a gente também. 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Grande Tiagão, um abraço para você, seus familiares, sua equipe de trabalho aí, tá bom, Tiagão? 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Ok? Ou então de Flash Hits, tá, manda ver.
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1: Meu amigo Chico aí da Chapeação Planalto Caldarte. Journey.

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2: E vai me atropelado mesmo, né? Tá certo então. Olha a próxima música que tá chegando por aí do Grupo Queen. Quem solicitou aqui pra gente foi a minha querida amiga Tânia Martins. Alô, meu amigo Serginho, boa tarde pra você.

0: E aí então no nosso Flash Hits, você curtiu com a gente, então, o Want to Break Free com o grupo Queen. Teve também o Journey com Don't Stop Believing. Teve também Voyage, Voyage com Desiree Liz, Tigres de Bengala com Elefante Branco e Palavras de Amor com Pepe e Nenê. E ainda na primeira, Good Night My Love com Miki Pineira. Fica ligado porque eu volto já em seguidinha trazendo muito mais pra você.
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0: Muito bem, agora são 2 da tarde, mais 54 minutinhos, 2h54, falta só 6 minutinhos aí para as 3 horas da tarde. Deixa eu mandar um abraço novamente aqui para um cara que é um gênio, né? O cara trabalha aí com um negócio no computador que é fantástico, né? Estou me referindo ao José Santos, né? Aí da Top FM, né? Grande Zé, um abração! É, ele está trabalhando aí, desenvolvendo software, né? Programas para computador, né? E num play aí para as rádios FM online e tal. Aí, show de bola, viu, Zé? Abração para você. Aliás, nós precisamos dar uma conversada. Deixa eu te mandar escrito ali aquele negócio do aniversário do programa aí, tá bom, Zezinho? Um abraço. Tudo de bom, que agora é 19 anos então, viu, Zé? Obrigado aí. Tá ligadinho com a gente, você e tua esposa aí. Brigadão aí, tá? Depois que a gente fala isso aqui? Ah, então tá legal, né? Depois a gente fala, porque agora vem... Ah, tá aqui, ó. Pera aí, deixa aqui. Pronto, aqui. Gostaria de ouvir o programa... ouvir a próxima música e oferecer pra esposa Almira e os afiliados Brian, Ismael, Luan, Felipe, Anthony, Ariel. É o Sadi Brígido ali, da cidade de Campestre da Serra. Ah, e também pro casal Roberto e Jaque. Valeu, Sadi! É a próxima música, então, legal pra ti aí, tá? E todos o pessoal que você falou aí, tá? É isso? Então tá legal. O que a gente vai agora, seu Adelar? Ah, tá. Agora a gente vai pro nosso Recordando a Jovem Guarda, né? Então tá legal. 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
0: Muito bem, primeira música que vai rodar aí, para todas as mulheres, né? É, mulheres, vocês são a razão do nosso viver, né? Vocês são uma joia. E a cantora Rosemary vai dizer direitinho aí que vocês são uma joia rara, tá? Depois tem uma solicitação em que o meu amigo César Carlesso. Alô, César Carlesso! Grande abraço aí. Deixa eu ver para quem que ele mandou semana passada. Aí não deu tempo, né? Porque a gente já tinha passado ali o horário, né? Onde é que está aqui? Onde é que está aqui, rapaz? Acho que tem um áudio aqui, né? Está aqui. Alô, César Carlesso, boa tarde.
6: E daí, Adelar, boa tarde, tudo bom? Estamos na escuta aí da Rádio Esmeralda.
0: Valeu.
6: Manda um amigo, manda um alô lá pra minha amiga Lucy, lá do bairro São João. É a minha amiga, minha companheira, minha amante, minha namorada, minha esposa, tá tudo junto.
0: Eita.
6: Tá? Um abraço pra vocês aí, Rede Globo.
0: Valeu, César. César Carlesso é o mestre para construir também churrasqueiras, né? Desde a pequenininha até a grandona, né? É, de metal, assim. O cara é fantástico, né? Fantástico. Já me presenteou com duas aí, né, César? Abração para você aí, tá? Deixa eu ver quem mais aqui, gente. Deixa eu ver quem mais tá ligado aqui com a gente. Quem pediu essa música também? Ah, meu amigo, o Azul, né? O Azul tá ligado com a gente aí, né, Azul? Tá aí, lá no bairro Imperial tá ligado com a gente aí, meu amigo Azul, né, que trabalha ali na... trabalhava ali na Linha Verde, né? Grande abraço pra você, viu, Azul? Apareça lá em casa, lá, quando quiser, tá bom, meu irmão? Tá? Você se sente em casa lá, tá? Ele pediu aí o The Fevers, né? Então tá legal. E depois... a música que o César pediu é Vanderlei, é Prova de Fogo, né? E o Azul foi The Fever's Mar de Rosas. E depois a gente vai falar um pouquinho sobre um cantor aí da Jovem Guarda que faleceu e a gente vai rodar uma música dele também. Ok? Então, rodando!

Aí então o nosso Recordando a Jovem Guarda trouxe hoje a música Mar de Rosas com The Fevers, Vanderlei a Prova de Fogo, e na primeira teve Rosemary com a música Joia. Só deixa eu achar aqui para vocês, né? Deixa eu achar rapidinho aqui. Onde é que está? Onde é que está? O que a gente ia falar aqui sobre o Bob de Carlo. Gente, o Bob de Carlo, ele faleceu, né? Faleceu aí recentemente, e o Bob de Carlo fez parte da história da Jovem Guarda. Só estou achando aqui a notícia que eu deixei guardada aqui. Obrigado a Julian Aparecida, que nos mandou aqui, né, umas curiosidades aí do mundo da música, né? Era para estar por aqui, viu? Mas não consegui achar ainda, né? Vai saber onde é que anda. Bom, o Bob de Carlo nos deixou aí semana passada, se não me engano, né? E a gente lembra com saudade. Enquanto eu procuro por aqui, a gente vai curtir então aí o Bob de Carlo com a música que ele fez sucesso no tempo da Jovem Guarda. Chama-se Tijolinho.

0: Pois terminou a música e eu não consegui achar um negócio que falava aqui sobre o Bob de Carlo, né? Tá aqui, achei aqui, rapaz, que eu não tava desistindo já, né? Diz aqui, morre Bob de Carlo, grande nome da Jovem Guarda. Com um profundo pesar, a página Saudades Não Tem Idade lamenta o falecimento de Bob de Carlo ocorrido na segunda-feira, dia 22 de junho deste ano, aos 80 anos de idade. Dono de uma voz marcante, ele eternizou o clássico Tijolinho, tornando-se um dos grandes nomes da Jovem Guarda e deixando sua marca na história da música brasileira. Sua trajetória, iniciada ainda na juventude, foi construída com talento, dedicação e paixão pela arte. Nesse momento de dor, né, também a gente se solidariza aí com os familiares, amigos e fãs do Bob de Carlo. O legado permaneça vivo na memória e no coração de todas as gerações que curtiram, que gostam da Jovem Guarda e especialmente do Bob de Carlo, né? Grande nome, grande talento da música da Jovem Guarda. É. Ok.
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0: Muito bem, vamos conferir a hora certa aí, o tempo e a temperatura para você que está curtindo a gente aí, né? Vamos saber como é que vai se comportar o tempo daqui para frente, então tá legal, né? Eu acho que amanhã o tempo vai esquentar a hora do jogo da Seleção Brasileira, né, gente? Tomara que dê Brasil. Vamos em busca do Hexa aí. Pá! Né? Vamos lá, Brasil, dá-lhe Brasil. 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
0: Muito bem, a hora certa para você conferir, então, 15 horas, 14 minutos, 34 segundos. 3 da tarde, 14 minutos, 38 segundos. O tempo em Vacaria apresenta-se bom, céu está claro com algumas nuvens esparsas. Dizem que isso aí é rabo de galo, né? Que é para chuva, tempo para chuva, bom, enfim. Os antigos falavam isso e acertavam, né? Temperatura, a gente começou com 9 graus, estamos agora com 11 graus e a sensação térmica de 11 graus também. Pressão atmosférica nesse momento é de 1025 HPA. A velocidade do vento, que era de 8 km, agora diminuiu um pouco, está em 7 km por hora. A umidade relativa do ar, que era de 66%, agora está em 82%. Sabe que para o ser humano, o mínimo para a gente... A umidade relativa do ar tem que estar no mínimo em 62, 65, 66 por aí, né? Se baixar aí, a gente já começa ainda mais. Eu que tenho asma aí, quem tem asma sabe disso. Começa a dar uma canseira, né? E a gente está com 82% de umidade relativa do ar, então tá, ó, especial de primeira. Não tem previsão de chuva, tá? Pelo menos até meia-noite não tem previsão de chuva. Vamos ver para amanhã como é que o tempo vai se comportar. Amanhã, domingo, dia 5, quinto dia aí do mês de julho. Vamos ver aqui, onde é que está aqui? Volta aqui, rapaz, aqui. Amanhã teremos uma temperatura mínima de 6 e a máxima de 17 graus. Diz aqui que teremos sol com muitas nuvens durante o dia e períodos de céu nublado, né? Períodos de céu nublado também amanhã. Tá? Mas está marcando aqui amanhã chuva 5 milímetros só. É moleza, né? É, 5 milímetros só, então é moleza demais. E a semana, segunda-feira, vamos começar aí então a semana com tempo bom também, né? Um friozinho que se permanece por aí, mas isso é normal nessa época do ano. Afinal de contas, nós estamos aqui no inverno, né? Que é a estação mais fria no hemisfério sul, que é o nosso aqui, né? Então, não tem como escapar aí do frio, né, gente? É, porque se tu diz aí, ó, por exemplo, o meu e-mail ali é adelar@radiosmeralda.com.br, né? Então, daí pode ser adelar@radiosmeralda.br, que frio, e assim vai, né, gente? Por causa do frio, né, que às vezes congela até a voz da gente, viu? Congela até a voz da gente. Meu Deus do céu, que tem dado uns dias tenebrosos de tão frio aí, né? Então tá bom. Bom, segunda-feira, o que mais posso falar aqui, Nath? Né? Ele se governou, esse meu celular aqui, ele se governa, ele funciona quando quer, né? Mas tá ali na pasta aqui mostrando que segunda-feira vamos começar aí a semana com o tempo bom também, né? Chuva só amanhã, 5 milímetros, mas é pouquinho. Mas como diz meu amigo Osnir Domingues, alô Domingues, como é que tá aí? Tudo certo? Tranquilo, né? Quer ver mentir é falar no tempo, né, Domingues? Mas até onde vamos com essa seca? Ô, piada é danada, né? Abraço, Osnir, abraço baixinha. 3 da tarde, mais 18 minutos. 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
0: Muito bem, agora são 3 horas da tarde, mais 23 minutos, 15 horas, mais 23 minutos, mais 10 segundinhos. 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Mandando um abraço aí pro meu amigo Rafa. 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Muito bem, então agora a gente vai com o nosso Ritorna, né? Momento de Itália. Você sabe que são as músicas italianas. Eu gosto de música italiana, música francesa, gosto de todas as músicas, mas música italiana e música francesa são as que me chamam muito a atenção. Vamos lá então com o nosso Ritorna, Momento de Itália.
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0: 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Dado o recado, então, muito bem. Deixa eu achar aqui de novo, aqui, pronto, e aqui, já. Eu vou rodar essa música e vou falar sobre isso agora.

0: Bom, seguinte, essa música que tá rodando aí é da Rafaela Carrà. A Rafaela Roberta Piloni, conhecida por Rafaela Carrà ou simplesmente La Carrà, ela foi uma apresentadora de TV, entrevistadora, atriz, showgirl e cantora italiana. Ela nasceu no dia 18 de junho de 1943 em Bolonha, na Itália. E o seu falecimento, vítima de câncer de pulmão, ela fumava, aos 78 anos de idade, aconteceu no dia 5 de julho de 2021. Portanto, amanhã será fazendo o aniversário aí, né, da Rafaela Carrà, aniversário de morte dela. Ela faleceu em Roma, na Itália. E entre suas canções de sucesso, claro, ficou conhecidíssima aí essa música que a gente vai rodar agora no nosso Ritorna Momento de Itália, que é a Farli Amori Come Ti A Tu, né? Uma música legal demais que a gente vai rodar para você já em seguidinha. Bom, eu tenho aqui a solicitação também do meu amigo o Jean, né? Que o Jean, a exemplo do meu amigo Bicicleta, lá de Bom Jesus, solicitou pra gente. Daí, Jean, tudo bem? Fala aí, Jean.
1: Oi. Boa tarde, até lá, com salve, se menino, tu faz, mas acho que tu todo final de semana, se for possível, tu tocar uma música aí. Fala, fala.
0: Tá.
1: Se for possível, aí, mantendo com o meu estilo.
0: Certo.
1: E até marcando pra ver isso aí, tá rádio, pra toda... Com teu irmão Tita, Frentinho, sei que hora que tá tomar o gole.
0: Tá legal, que hora que dá pra tomar o gole, né? Olha, a Valentina é aquele esquema de sempre, né? A Valentina diz que se tu não vai dirigir, pode tomar um trago legal aí, mano. Também não, fica, não precisa ficar bem, né? É, daqueles, né? É. Não, toma um traguinho aí, um vinhozinho, que agora tá frio, né? Cervejinha é só se esquentar mais, né? Uma caipirinha aí vai bem, né? É, mas se tu for dirigir, não beba. Se tu for... Bebê não dirige, ok? Tá certo, meu amigo? Jean, o Jean tá lá por Concórdia, lá em Santa Catarina. Ô, Jean!
1: Quanto pecado, tenta lá. Teu pecado é 100% azedo, Tiapão.
0: 100% azedo de bom, né? Tá bom, então. Tá certo, então, Jean. Um abraço pra você aí, meu irmão, tá?
1: Não tem de quem.

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0: É legal demais, então, 3 horas e 42 minutos, 3h42, o nosso Ritorna, momento de Itália. Você curtiu essa última aí, com Francesco Bellini e Valeria Rossi com Felicità. Teve também o Francesco Napoli com Bala Bala, e na primeira, a Farle Amore com Michiatu, com a inesquecível voz da Rafaela Carrà.
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0: Muito bem, agora são 15 horas e 46, 3 da tarde, mais 46 minutinhos. Programa Sábado Maior, aqui pela Esmeralda FM 96.5, até as 5 da tarde, hein? 5 da tarde chega por aí o Luan Fachin com os programas Sintonia Gaúcha e também o Estação 96, ok? Coladinho aqui com Sábado Maior, né? Alô, meu afilhado, meu cunhado, chuteirinha, como é que tá, Luciano? Tudo certo lá da Líder Motos?
8: Daí, meu.
0: Tudo certo? Tudo tranquilo?
8: Cunhado, padrinho, tô te escutando sempre.
0: Valeu, né? Um grande abraço aí pro Peito de Pomba, né? O Dilon, né? Que tá sempre ligado aqui contigo aí também, né? Alô, Cleoni, grande abraço. Cuida bem desse rapazinho aí, viu, Cleoni? E vamos dar um jeito de ir a Piratuba de novo, né? Tá certo? Deixa eu ver quem mais tá ligado aqui. Deixa eu ver quem é que pediu aqui, ó. Cássio, lembrei aqui. Boa tarde, meu amigo Adelar. Aqui é o Cássio do bairro Borges. Temos sintonizado na Esmeralda. Queria pedir a música e desejar para os amigos da Resenha, Marcos e Laucir, ali da Rodoviária dos Pobres. Se puder tocar aí, Village People, Macho Man, agradeço. Valeu, Cássio. E em especial aos amigos, né, aqui na escuta, valeu. Se puder mencionar o nome deles, né? Claro, sim, com certeza, né? Como é que é o nome deles aqui? O Marcos e Laucir, ali da Rodoviária dos Pobres, não sei onde é que é isso, né? E pediu a música aí, tá certo então, meu amigo Cássio lá do bairro Borges, muito bem. E eu falei pra ti que ia tocar a música dentro do mini especial que a gente vai fazer aqui, Cássio, do Village People, né? E vocês devem saber que foi até, foi divulgado e tal, que o vocalista principal aí do Village People faleceu, né? Então, dentro desse quadro aqui que a gente faz, que é o Máquina do Tempo, né? A gente vai falar aí, então, sobre o Village People, tá? E vamos rodar quatro músicas do Village People aí, que é fantástico, tá certo, gente? 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Alô, doutora Jane, tudo bem? Boa tarde. Miro Liboni, um grande irmãozão aí, a Xanda, a Rafa, a professora Rosane, o Dudu, né? O Eduardo Andreola, um grande abraço para vocês, muito obrigado pelo carinho da audiência, tá certo, gente? Tá ligadinho sempre, sempre, sempre com a gente aí, né? Valeu então, né? O pessoal da Pedreira Vacaria. 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Abraço, doutor Lisandro. Também a dona Eliane, sua esposa, a Ana Valentina, que é a filha, a dona Emerita, sua mamãe, os irmãos aí, meu amigo Ayrton, a Jaque e também a Lucimara. Pessoal aí que estão ligados com a gente também todo sábado, aqui no Sábado Maior, e o programa aí é Sábado Maior, né, aqui na Esmeralda FM, né? Então, manda ver.
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0: Pois bem, gente, dentro desse quadro aí, né, que eu falei antes, a gente vai comentar um pouco aí sobre o Village People. O cantor Victor Williams, o policial, aquele do grupo Village People, morreu aos 74 anos de idade na última terça-feira, dia 30 de junho. A informação foi confirmada aí pela página oficial da banda nas redes sociais. E dizia o seguinte: é com profunda tristeza que anunciamos o falecimento de Victor Williams, vocalista do Village People. Victor faleceu vítima de uma doença breve, porém agressiva. E nesse momento pedimos privacidade, escreveu aí no momento a banda no Facebook, o site oficial aí da banda Village People. Quem era Victor Willis? Victor Willis era aquele policial original do Village People e co-autor do hit IMCA, além de ter sido o principal vocalista do grupo. Também ele participou da composição de outros grandes sucessos como Macho Man, In the Navy e Go West. Antes da formação completa do Village People, Willis gravou o primeiro álbum praticamente sozinho, com o apoio de cantores profissionais. Ele deixou o grupo em 1979, voltou brevemente em 1984 e saiu definitivamente em 1985. Além da música, o Victor Willis teve uma carreira de destaque na Broadway, atuando em musicais como The Wiz I Hair, e, após enfrentar problemas com drogas por muitos anos, concluiu um tratamento em 2006 e passou a falar publicamente sobre os riscos da dependência química. Desde então, voltou aos palcos e continuou fazendo shows e administrando sua carreira ao lado da esposa. Além de Victor Willis como policial no grupo Village People, ainda tinha aí o Philip Rose, que é membro fundador do grupo Village People, onde se apresentava como o índio, aquele pele vermelha, né? É, a mãe do Philip Rose, que era o índio, aquele do Village People, a mãe dele era porto-riquinha e o pai dele era o Lakota Seals. O David Rodo, que é um cantor e dançarino norte-americano, ficou conhecido por ter sido também integrante do grupo de música disco Village People, caracterizado aí como operário entre 1978 e 1982. E entre 1987 e 2013 também. O David Roth nasceu em San Andreas e foi criado lá em Sacramento, nos Estados Unidos. O Rudolph Edward Jones, ou simplesmente Randy Jones, como também era conhecido, é um cantor norte-americano de música disco pop. Ficou conhecido por ter sido também integrante do grupo de disco americano Village People, caracterizado como cowboy. Entre os anos de 1977 e 1980 e de 1987 a 1990. Glenn Michael Hanks, também falecido, né? Foi um cantor estadunidense e ele também era integrante do grupo Village People, que interpretava aí, né? Ele era o motociclista do grupo. Ele morreu no seu apartamento em Manhattan aos 80 anos de idade, em 4 de março de 2001, vítima de câncer nos pulmões. Também fumava. E o Alexander Alex Braley é um cantor norte-americano conhecido por ser também o soldado americano original do grupo de música Village People, onde permaneceu até 2017. Village People foi um grupo de disco americano conhecido por seus figurinos de palco e letras sugestivas em suas músicas. Ficaram mais conhecidos pelos seus mega hits mundiais Macho Man, IMCA, ambos de 1978. O grupo Village People nasceu em Greenwich Village, Nova York, Estados Unidos. Está aí então o nome, né, do Village People, uma história aí também do cantor Victor Williams, que era o vocalista principal do grupo Village People. É um mini especial na nossa máquina do tempo de hoje, 5 para as 4 da tarde.
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0: Aí então, um mini especial sobre o Village People, né? Village People, que a gente perdeu aí o vocalista principal dele, que era o Victor Wills, né? Ele que era o policial aquele, né? Foi no dia 30 de junho que morreu aí o Victor Wills, cantor principal do Village People. Foi a nossa máquina do tempo especial de hoje, então aguenta aí que eu volto já já.
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0: Agora são 4 horas mais 15 minutinhos, 4h15, vamos lá com os aniversariantes da semana então, pois a gente quase que tinha esquecido aqui, rapaz, né? Tive que ir lá no carro buscar que tinha esquecido lá, né? Olha, na terça-feira aí, dia 30 de junho, né? Dia 30 de junho que passou aí, a gente só lembrou aí, né, do velho Chacrinha, né? O José Abelardo Barbosa de Medeiros, o velho guerreiro. É, ele faleceu aí nesse dia 30, né? Em 1988. Vamos lá, no mês de julho, dia 1º de julho, esteve de aniversário a Giovanna Goreschi, sobrinha da Tati Maninha aí. Também esteve de aniversário José Antônio Graneto, meu amigo Nico, a Rosemary Santos, prima, filha aí da tia Odávia, Humberto Sucela Filho, Dorilda Doris Bento, a dona Vera Lúcia de Vargas, né, a mãe do meu amigo Jerry, e tantas outras pessoas que a gente não tem marcado que fizeram aniversário aí no dia 1º de julho. Realmente foi um dia muito triste para mim, porque fez aí 14 anos que faleceu meu pai aí, né? Então, né? Passou meio despercebido aí. Na quinta-feira, dia 2, gente, na quinta-feira, dia 2, foi aniversário aí da Alessandra Paulina Lourenço Camargo. A minha neta completou 12 aninhos de idade. É filha do meu Paulinho e da minha filha Camila, lá de Caxias do Sul. Sérgio Soldera Filho também esteve de aniversário na quinta-feira, dia 2. Quem mais aqui? O Adão Rodrigues Soares, lá em Curitiba, no Paraná. E junto com a aniversariante aí, famosa Angela Tribble, mais conhecida por Debbie Harry, UG, 78 anos, vocalista do grupo Blooding, criador da música Art of Class, da novela Sol de Verão. Ela nasceu em Miami, Flórida, Estados Unidos. A gente vai falar mais sobre ela já já. Sexta-feira ontem, portanto, aniversário antifamoso, foi Tom Cruise, junto com Doraci Vieira, Wagner, o meu amigo Sica, O ex-prefeito Amadeu Bueira também esteve de aniversário ontem, o Cleverton Leal também, a Juliane Gonçalves, a parente aí também, né? Hoje, sábado, dia 4, está de aniversário a Denise Santana, minha ex-colega de trabalho aqui no tempo da Rádio Cidade ainda. Ela foi a primeira e única até agora, né? Repórter esportivo. Fazia aí junto com César Cuse, o saudoso Francisco Apio, o Miro Santos e também outros tantos aí, né? Denise Santana esteve trabalhando com a gente aqui durante um tempo, era repórter esportiva. Ronei Gobetti também está de aniversário hoje. Paulo Antônio Moreira, Estela Mares Rodrigues Dalla Santa, Estelinha, Jana Silva, Bernardo de Souza, que é agente penitenciário, Ayrton Câmara Alves e Mariana Nisoli Narguski, Nagornis. Eita, que palavrinha danada, né? Mariana, mora lá no meu bairro, lá, né? Minha querida amiga Mariana está de aniversário hoje também, né, Mariana? Beijo no coração e parabéns, tá? Amanhã, domingo, dia 5, estará de aniversário a Helena Buecchio Kuzer, filha da Luana e do Thiago Kuzer, neta aí do meu amigo Marcelo e da Cassiane Buecchio. Lisiane País de Souza Bisotto, a Lise lá da Nans Lanches, professora Cássia Antonieta Teixeira Paim também, Sueli Varela Riso e o Juliano da Silva Rosa, o parente aí. Na segunda-feira, só para nós inteirarmos aqui, estará de aniversário aí a Laurita Baldi, Marcelo Buecchio, o Jean Carlos Oliveira, que é irmão do meu genro Anderson, Valdirene Barbosa, Leandro, lá de Monte Alegre dos Campos, e o meu amigo Águia, o Carlos Figueira, ali do bairro Vitória, né? Grande Águia, um abraço pra você, tá? Muito bem, intervalinho aí, rapidinho, e já voltamos.
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0: Muito bem, ok. Então vamos trazer aí as músicas, né? Deixa eu ver aqui onde é que tá. Onde é que tá? Tá aqui, ó. Essa aqui também é dela, que todo mundo lembra, né? Mas é principal. Deixa eu só colocar ela aqui. Aqui, vamos lá, essa aqui. Bom, gente, essa música aí é da Blodin, tá? A música de Anchu, Zechu, da CBGB, teve que provar que não era somente um rostinho bonito. Dono de um cabelo loiro legítimo de farmácia, que refletia a luz, sol, um rosto lindo e um sorriso encantador, com sua voz deliciosa de comercial de iogurteira e um estilo único, a Blodin conquistou até o mais gelado coração de vidro numa época onde o vocal feminino no rock era feito só para quem não tinha saco de ouvir, né? Tão estilosa que até o Christian Pior tinha uma invejinha do seu guarda-roupa. Ela sabia combinar perfeitamente o glamour dos anos 70 e boas doses de rebeldia do punk disco fofinho. Seu visual era tão icônico que até as bonecas Barbie pediriam se pudessem ficar ou dicas de modas para a loiruda. Mas a bichinha sofreu, considerada pela mídia uma reencarnação da Marilyn Monroe, todo tipo de pergunta girava em torno de sua aparência, não da música. Ela saía das saias justas com inteligência, elegância, sarcasmos e chutes na canela. Debbie nunca se casou, só comigo, mas ela não sabe. E também não teve filhos, escolheu ser livre e desimpedida. Iggy Pop admitiu que tentou conquistá-la nos anos 70, mas sem sucesso. Não chegamos a lugar nenhum, mas ela sempre foi muito elegante sobre isso. Durante uma turnê juntos, David Bowie teria mostrado seu piu-piu camaleônico para R após usarem cheirinho de talquinho granado vulgo maisena do capeta em um episódio que Debbie Lloyd Harry descreveu como doce e íntimo, fecha aspas, em suas memórias. Hoje, a diva bafônica completa. Pasmem naquele tempo, né? Porque, puxa vida, né, Tchê? Puxa vida, né? Essa mulher que eu tô falando, tá? É esse íntimo, fecha aspas, em suas memórias. Hoje, a diva bafônica completa. Pasmem naquele tempo, né? Porque, puxa vida, né, Tchê? Puxa vida, né? Essa mulher que eu tô falando, tá? Ela é a Debbie, né? Debbie Harry Ock, 78 anos de idade. Aniversariante famosa que foi na quinta-feira, dia 2. Vocalista principal aí do grupo Blooding, criadora da música Art of Class, na novela Sol de Verão. Ela nasceu em Miami, Flórida, Estados Unidos. E a gente recorda então a música de maior sucesso da Blooding, que foi esse aqui, e você com certeza vai lembrar.

0: Então você relembrou então a música da Blooding Heart of Class, tema da novela Sol de Verão, aí de 1900 e lá vai dinossauro, né? Tá certo então. Grande abraço e vamos nessa então, que tá bom a beça.
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0: Muito bem, agora são 4h28 da tarde, 16 horas mais 28 minutinhos. Eu tô procurando uma música aqui, tá? Pode ser essa aqui mesmo, que eu quero usar de fundo musical para falar para vocês sobre o que a gente tem para dar um toque aqui sobre... Aqui, onde é que está? Pronto. Essas aqui, com certeza, vocês vão lembrar, né? É. Sobre a vocalista principal aí do grupo Rock 7, né? Mandando um abraço aí para toda a galera que tá ligado com a gente ainda, né? Obrigado pelo carinho da audiência aí, viu, galera? Temos juntos e misturado, né? Tá? E pessoal que tá curtindo a gente aí. Grande Osmir Domingos tá em casa já, Osmir, mas deixa de ser vadio, rapaz, se esquentando ao redor da lareira aí, mas que só chimilhando, mas que barbaridade. Abraço, Osmir, que tá ligadinho com a gente aí, né? Deixa eu ver aqui mais aqui. Tá certo, então. Só rodar a música aqui para vocês vão saber o que a gente vai fazer, né? Que eu vou falar sobre ela já, tá? Mas primeiro eu rodo isso aqui para você saber, né?
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0: pouquinho da história dessa que a gente escolheu para traduzir a música para vocês hoje. Diz aí, Claudinha.
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0: Isso mesmo, gente. A gente vai falar aí sobre a Mary Fredrickson do Roxette. Ela morreu aos 61 anos de idade após uma luta contra o câncer no dia 10 de dezembro de 2019. Mary Fredrickson, a cantora sueca que ficou conhecida como a voz da Roxette, ela morreu no dia 10 de dezembro de 2019, né? E ela estava lutando aí contra um câncer já há vários anos. A musicista lutava desde 2012 contra um câncer do cérebro. Fredrickson formou o Roxette com o músico Per Gessle em 1986, alcançando o sucesso internacional 2 anos depois com o lançamento do álbum Look Sharp. Desta gravação de estúdio, surgiram hits como List to the Heart e The Look. Outros sucessos da banda durante os anos 1980 e 1990 foram A Hit Must Have Been Love, conhecida por embalar uma cena marcante do filme Uma Linda Mulher, e Joyride e Speed My Time, essa que está tocando de fundo musical aí. Gessle, parceiro de Fredrickson na banda, comentou sobre a morte da amiga. Ele disse: "O tempo passa tão rápido. Não faz tanto tempo que passamos dias e noites no meu apartamento em Hastand, ouvindo músicas que amávamos, compartilhando sonhos impossíveis e o sonho que vivemos juntos. Obrigado, Mary. Obrigado por tudo. Você era uma musicista incrível, uma mestre da voz, uma performance maravilhosa. Obrigado por pintar as minhas canções preto e branco com cores tão lindas. Você foi a amiga mais maravilhosa por mais de 40 anos. Sinto-me orgulhoso, honrado e feliz por você ter dividido o seu tempo, talento e generosidade e senso de humor comigo. Todo meu amor vai para você e sua família. As coisas nunca mais serão as mesmas", completou ele. Mary Fredrickson, que nasceu na pequena cidade de Oslo, na Suécia, também lançou vários álbuns solo na sua língua materna. O único disco em inglês foi The Change, de 2004, que também marcou seu primeiro lançamento após o diagnóstico de câncer. Em 2002, Mary Fredrickson, a vocalista aí do Roxette, desmaiou no banheiro da sua casa após se sentir mal durante uma corrida matinal com o marido. Após descobrir um tumor em seu cérebro, ela passou por sessões de quimioterapia e uma cirurgia. A doença a deixou com sequelas permanentes. Fredrickson ficou cega de um dos olhos, teve audição e mobilidade reduzidas e não foi mais capaz de ler ou escrever. Após a recuperação, no entanto, ela voltou ao trabalho com o Roxette. O último lançamento foi o álbum Good Karma, de 2016. Após a turnê europeia, celebrando os 30 anos de carreira do duo, ela anunciou que se aposentaria dos palcos. A cantora passou seus últimos anos longe dos holofotes, lançando eventuais singles solo como Alone Again e I Want to Go em 2017, e Sing Mile Song em 2018, investindo na sua carreira de pintora. Infelizmente, nós perdemos, né, há 10 anos aí. Mas hein, foi em 2019, a vocalista principal do Roxette, a Mary Fredrickson. E uma música que a gente vai traduzir para vocês hoje, da Roxette, foi o meu amigo Leonardo, né? Leonardo Silveira, que escolheu aí. Porque a gente já tinha escolhido uma outra, mas ele achou ele melhor. Então, me achei bonita essa música aqui também, né? List to the Heart é a música que a gente vai traduzir para vocês no nosso Momento de Amor de hoje.

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0: Então, no nosso momento de amor de hoje, trouxemos aí Tom Cruise e Melanie Ackerman, What No What Love Is, 4 semanas de amor com Luan e Vanessa, Debbie Gibson com Lost Your Eyes e Listen to the Heart com Roxette. Valeu, né? Claro que valeu. Então...
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0: Muito bem, gente, está chegando aí no seu rádio o programa Sintonia Gaúcha, Estação 96, na apresentação do Luan Fachin. Desejo que todos nós tenhamos o final de semana protegido e abençoado e que todos vocês fiquem com Deus, porque eu estou sempre junto com Ele. E assim nós estaremos todos juntos. Que Deus te guarde, te proteja, te faça companhia e que a partir da segunda-feira tenhamos uma nova semana abençoada, positiva e produtiva. Antes, deixa eu mandar um abraço para um grande amigo meu, hein? Grande comunicador também. Ronaldo Pontel, grande abraço, meu irmão. Ah, e amanhã estaremos ligadão aí com você, tá bom? Grande Ronaldo Pontel, um abraço para você e sua família. A minha mensagem final para vocês é o seguinte, lembrando que dia 18, viu gente? Dia 18 nós nos encontramos naquele grande jantar discoteca ali na Sobopa a partir das 8h30 da noite, tá? Eu espero vocês lá e vamos juntos fazer uma grande festa. Quando vocês ouvirem falando que eu saí de algum lugar sem olhar para trás, saiba que eu olhei, foi muito. Olhei tanto que acabei entendendo que aquele lugar não era para mim. E que tinha algo de muito errado ali. Fiquem com Deus, gente. Até a semana que vem, se Deus quiser.

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8: Boa tarde, hoje sábado, dia 4 de julho de 2026, 5 da tarde mais 10 minutos, temperatura está em 11 graus. Eu sou Luan Fachin e a partir de agora faço companhia para você até as 18h30 com Sintonia Gaúcha, Boa Música do Rio Grande, e depois das 18h30 às 20 horas com o programa Estação 96 com o melhor do sertanejo para você. Quero mandar um abraço para o meu amigo e colega Adelar Gonçalves, que esteve na sua companhia desde as 13 horas. Grande abraço, Adelar, bom final de semana para você e para sua família. E agora a gente vai junto então até as 20 horas. Vamos falar um pouquinho da previsão do tempo? Vamos falar um pouquinho da previsão do tempo para amanhã e para hoje também, né? Hoje à noite a previsão é que nós teremos aí noite com muitas nuvens. Não chove, a temperatura não vai passar aí da casa dos 12 graus. Estamos com 11 graus agora, então a temperatura não vai subir, né? Portanto, amanhã, domingo, dia 5 de julho, a previsão indica mínima de 6, máxima de 17 graus, previsão de sol com muitas nuvens durante o dia e período de céu nublado, noite com muitas nuvens. Então, segundo a previsão do tempo aí, não vai chover amanhã. Informações da previsão do tempo. 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Temos um recadinho também. Amanhã, domingo, dia 5 de julho, vai acontecer aí o Chá de Tortas da Deviva, que é a Associação dos Deficientes Visuais de Vacaria, qual entidade eu também faço parte. Então, se você quiser colaborar, vai ser né, amanhã na Associação dos Cabos e Soldados, a partir das 15h30. Tem ingressos com os membros da Deviva e também com as patroneses, né? Então você pode adquirir aí. Lembrando que crianças até 5 anos não pagam. E crianças entre 6 e 10 anos pagam a meia, né? Que seria o valor de R$15, né? O valor do ingresso é 30, a meia é R$15. Pode pagar em dinheiro ou também no Pix, diretamente aí da entidade, né? A Deviva. Abraço a professora Wanda e todos os componentes aí da Deviva. Amanhã, mais um chá, né? Todo ano é realizado esse chá pela Deviva. 5 da tarde, mais 13 minutos, 5:13. Vamos trazendo aqui já algumas participações da nossa audiência nesta tarde de sábado, hoje dia 4 de julho. Vamos trazer a participação do nosso amigo Xancho, que está sempre na nossa companhia. Fala, Xancho!
9: Olá, Xancho, juntamente com o Xanchinho. Se puder aí, toque com o Gaúcho da Fronteira, Paixão Ingrata. Com o Gildo e Gildinho, participação. Temos na escuta aí, programa top, é nóis, é braço.
8: Valeu, Xancho, valeu, Xanchinho. Eles estão sempre na companhia do nosso programa. Muito obrigado pela audiência.
10: Queria de pedir a música da gaiteira Camila com os Monarcas, a Milonga do Amor Presente. Oferecer para a minha irmã Andressa, minha cunhada Betinha, meu noivo Givanildo e todos vocês aí da Rádio Esmeralda. E é isso aí.
8: Valeu, um abraço especial então para a Cleiva, que ouve a gente diretamente lá de Caxias do Sul, acompanhando pela internet. Alô, seu Carlos Eduardo Andrade Lodi, sempre da nossa companhia. Valeu, Carlos. Quem mais aqui? A Tânia. Gostaria de ouvir a música Depois da Lida. Um abraço, vamos separar para ti aí. Depois da Lida. Depois da Lida aí com os Mateadores. Daqui a pouquinho vai sair, né? Daqui a pouquinho vai sair este pedido aí. Quem mais na audiência do programa? Boa tarde, Lua. Gostaria de participar do sorteio do Restaurante Serrano. Parabéns pelo programa. Nota 1000. E a Patrícia Panho. Valeu, Patrícia. Abraço também para Marisa Claudete de Oliveira Gomes, também na nossa companhia.
11: Boa tarde, Lua. Queria a música Flor do Meu Jardim e queria participar do prêmio Faquin Terra do Sabor. Se for atendido, muito obrigado.
8: Valeu, Marisa. Vamos trazer na sequência aí Flor do Meu Jardim com os Filhos do Rio Grande. Quem mais aqui? A Maria Joana Zulianello na nossa companhia. Valeu, Maria Joana. Abraço também para o nosso amigo Givanildo, sempre na companhia do programa. Alô, Givanildo.
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13: Boa tarde, Luan. Aqui é o Givanildo, aqui do Jardim América. Eu quero oferecer a música para minha irmã Betinha, para minha noiva Creva, que mora em Caxias do Sul, que eu amo muito. Para minha amiga Chayane. Para minha amiga aí, a Nara. E também a minha amiga aí também, a Cassandra, que é aqui do postinho do Saúde, aqui no bairro. E pode ser a música do Querência Amada do Vadir Casimiro Magrão. E eu quero concorrer o biscoito aí do Faquinha Terra do Sabor. Meu nome é Givanildo Borges dos Santos.
8: Valeu, meu amigo Givanildo, obrigado pela companhia. Quem mais na audiência do programa? Alô para Andressa Cruz. Alô, valeu, Andressa, obrigado pela audiência. Alô também para Rosenene Dondoni. Boa tarde, Luan Fachin. Peço a música Lembranças com o Porca Vé. Vamos procurar aqui, né? Baita pedido aí da Rosenene. Vamos registrar aqui. Ela quer colocar o nome para o sorteio. Roselene Dondoni, do bairro Lomba Chata. Um abraço. Obrigado pela companhia. Quem mais ouvindo a gente? Andressa, diretamente de Caxias do Sul, ouvindo a gente pela internet também.
14: Boa tarde, Luan. Como é que tu tá? Tudo bem? Eu tô bem. E você? É a Andressa, aqui de Caxias do Sul. Tô falando contigo. Eu gostaria de pedir a música do grupo Os Farrapos, Me Comparando Rio Grande, e eu ofereço para minha irmã Cleiva, que também ouve você em programa Sintonia Gaúcha, e você também. E eu ofereço para você e para todos os locutores da Rádio Esmeralda. Um abraço, Luan. Prazer falar contigo, Luan.
8: Valeu, Andressa. Obrigado pela companhia de sempre. Daqui a pouquinho vai sair o seu pedido aí, tá bom? Mais ouvintes participando.
15: Boa tarde, meu amigo, aqui é o Benço. Toca pra nós aí a música Baile das Alpargatas, dos Vacarianas. Se tocar, fico agradecido, oferecer pra minha esposa Luziana, pro meu filho Ale, pra minha filha Júlia. Aquele abraço e um bom final de semana, meu amigo.
8: Valeu, seu Leonardo. Obrigado pela sua participação. Vamos procurar essa aí, né? Com os vacarianos. Vê se a gente localiza aqui. Procurar pra gente localizar aí. Não consegui localizar de primeira aqui, mas depois com mais tempo a gente vai achar aqui, tá bom? Seu Leonardo. Vamos seguindo com mais mensagens aqui. Alô pra Betinha, sempre na nossa companhia. Alô, Betinha.
16: Boa tarde, Luan Faquinha, aqui é a Betinha do Jardim América. Ofereço música para minha cunhada Cleiva, para o meu irmão Givanildo, para o meu esposo Adalberto Varasquim. Eu quero a música Neguinho Macho e quero participar também do sorteio do almoço do restaurante Serrano. Meu nome é Elizabeth Borges dos Santos.
8: Valeu, Betinha. Obrigado pela sua participação. Daqui a pouquinho sai o Neguinho Macho. Neguinho Macho com o grupo Squeras da Vacaria. Daqui a pouquinho sai, tá bom? Alô, Sheila Silva da Rosa, também na companhia. Muito obrigado pela sua audiência. Alô pro Juliano de Oliveira Assunção. Toca a Cadela Baia do Mano Lima. E manda um abraço pro meu amigo Gerson, que tá na escuta. Dado o recado aqui, né? Vamos separar a Cadela Baia aqui, né? Com o Mano Lima. Já tá na playlist do programa, daqui a pouquinho sai o pedido aí, tá bom? Alô pra Irine Silva da Rosa, na nossa companhia também, obrigado pelo carinho. Alô, seu Nestor Antônio Fiorelli, trabalhando no aplicativo aí e levando o nosso programa de carona. Muito obrigado pela companhia. Quem mais participando com a gente aí?
17: Boa tarde, sou Augusto Campos, Santa Catarina. Peço uma música do Square de Vacaria, Velho Engenho, que eu fiz você pro Adelardo Gonçalves, E para o Mário Lame e para todos que estão escutando, tá?
8: Vamos acompanhar.
17: Boa tarde, aqui. Sou Augusto Campo Belo, Santa Catarina. Peço uma música do Square de Vacaria, Velho Engenho.
8: Vamos procurar essa aqui, vamos ver se a gente localiza aí também com os Queras. Um abraço, obrigado pela companhia. Vamos ver se a gente acha esse pedido aqui, né? Vamos procurar aqui. Daqui a pouquinho tem mais recados pra gente trazer também. Vamos procurar também essa aqui que não foi fácil de primeira, mas daqui a pouquinho nós achamos ela. Alô pra Nelci Rodrigues na companhia do programa. Valeu, Nelci, obrigado pela audiência. Quem mais mandando recado pra gente aí?
18: Boa tarde, aqui. Tudo bem com você? A tua família, tudo bem? Quero participar do sorteio aí da...
8: Tudo certo com o senhor?
18: Faquinho, Terra do Sabor. E toca a música para nós aí. Do Porca Véia. Te ensinando a dançar bugio. Eu ofereço para o meu filho lá em Petrópolis. O Leto Gians. A mulher dele, a Valmira. E os meus netos, três netos. Um abração. Bom final de semana para ti e tua família. Abraço mesmo, tô na escuta.
8: Valeu, meu amigo, obrigado pela companhia. Já separei pra ti Balanço do Bugio com Porca Véia. Daqui a pouquinho pra você, tá bom? Alô pro seu Getúlio do Santos Silva. Alô, Getúlio, tá pedindo música aí dos Taitas. Daqui a pouquinho vai sair. Já vou separar pra ti também aí. Deixa eu ver quem mais por aqui, meu amigo Clodomiro Antônio da Costa. Alô, Clodomiro. Boa tarde, amigo Luan Faquinha. Seu programa está show. Valeu, Clodomiro. Obrigado pelo carinho, pela audiência de sempre. Vamos trazendo aqui. A Andressa pediu pra gente aí. É uma música do Corpo e Alma. É pra Andressa e pro Fábio do bairro Coab. Essa eu vou trazer depois das 18h30, tá bom? Vou deixar separado o pedidinho aqui pra depois no programa Estação 96 a gente atender o seu pedido, tá bom, Andressa? Obrigado pelo carinho também. Vamos trazer música, vamos abrir os trabalhos musicais aqui do programa Sintonia Gaúcha, trazendo o Gaúcho da Fronteira, Gildinho e o Chiquito com Paixão Ingrata. E depois nós vamos trazer aí a Milonga do Amor presente com a Camila Gaiteira e também os Monarcas.
19: Dos Monarcas e do Bordonês.

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1: 5:28, seguimos com o programa Sintonia Gaúcha e a boa música do Rio Grande até as 18h30. Quero mandar um abraço pro seu Alceu Cabral, sempre na companhia do programa. Alô, seu Alceu, bom final de semana para você. Também abraço especial para Odete Gobetti, que ouve a gente no bairro Imperial. Alô, Odete, também sempre ligadinha aqui no programa. Obrigado pela companhia. Vamos trazendo aqui o recado dos nossos patrocinadores. 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

0: 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Vamos trazendo mais recados da audiência. Pessoal mandando um recado pra gente aí. Quero mandar um abraço especial para a Gorete, na companhia do programa. Alô, Gorete! Alô também pro seu Isair Pátio Pereira, sempre na nossa companhia. Alô pra Maria, Maria Joana Zulianello. Alô também pra Flávia Borges de Melo, na nossa companhia. Quem mais com a gente aí? Vamos acompanhar mais um áudio da audiência.
1: Boa tarde, senhor Fachin. Eu gostaria de pedir a música Parceiros, com o grupo Cordiona, e oferecer para todos meus familiares, meus amigos, minhas comadres. Tudo de bom, um bom final de semana para o senhor. E se for atendida, muito obrigado. É Inocência de Monte Alegre.
0: Valeu, dona Inocência de Monte Alegre dos Campos. Obrigado pela audiência. Quem mais com a gente aí? Alô, meu amigo Paulo Roberto Borghetti. Costumeira, boa programação, só sucessos. Quero participar das promoções. Valeu, Paulo. Obrigado pela companhia. Quem mais com a gente aí?
2: Boa tarde, Luan. Tudo bem? Por gentileza, pode tocar para mim Copo de Vinho com o Leonardo? Obrigada. Acredito.
0: Um abraço, obrigado pela companhia. Nós vamos ter que deixar para mais tarde, depois das 18h30, porque agora é música gaúcha até as 18h30. Depois aí a gente roda a música sertaneja, mas vou deixar o seu pedido anotado aqui, tá bom? Obrigado pela companhia. Quem mais por aqui? A Zeli, alô Zeli. Quem mais? João de Souza Ribeiro tá pedindo uma do Grupo Carqueja. É, né? Grupo Carqueja. Vamos trazer depois aí, não... Ah, não, ele quer Andejo com o Grupo Carqueja. Já achei aqui. Bem certinho a música que tu quer. Tá bom? Abraço, obrigado pela companhia. Vamos trazendo então mais música no programa. Vamos trazer Os Mateadores, depois da Lida, e depois Os Filhos do Rio Grande, Flor do Meu Jardim.

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1: 17 minutos estão faltando para 6 da tarde, hoje sábado, 4 de julho. Eu sou Luan Fachin e faço companhia para você até às 18h30 com Sintonia Gaúcha e a boa música do Rio Grande, depois das 18h30 às 20 horas com o programa Estação 96 com o melhor do sertanejo para você. 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Para pedidos musicais, não temos mais vaga, né? Já temos pedidos demais aqui, mas vamos atender pelo menos esses pedidos que chegaram, né? Vamos tentar atender a todos aí, tá bom? 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Lembramos que amanhã vai ter o chá de tortas da Deviva, né? Esse chá acontece todos os anos, né? Vai ser lá na Associação dos Cabos e Soldados, amanhã, dia 5, a partir das 15h30. Ingressos com a diretoria, né? E com membros aí da Deviva, que é a Associação dos Deficientes Visuais de Vacaria. Lembramos então, o valor do ingresso R$30, crianças até 5 anos não pagam e crianças entre 6 e 10 anos pagam meia. Colabore, né, com a Adeviva através deste chá amanhã. Bom, vamos agradecendo os patrocinadores aqui do programa. 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Abraço aos meus amigos Jean e Mônica. 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Alô para Mari e toda a sua equipe aí. Um grande abraço. 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Abraço ao Elias, Maiara, Yasmin, Gustavo, enfim, toda a equipe, toda a família aí da Clean Estética. 13 minutos estão faltando para 6 da tarde, 13 estão faltando para 6. Vamos trazendo mais recados, pessoal participando com a gente aí, mandando recadinho, né? Vamos trazendo mais áudios e participações aqui.
2: Aí, boa tarde, Luan. Kiko, toca uma do Mano Lima, tua escolha, amigo velho. Acompanhar meu verdito. Meu amigo João do Bar, Tenta Raul. Amigo Luiz Amilton Figueira, amigo Juliano da Estância de Banhadão. Um abraço.
1: Valeu, Kiko. Obrigado pela companhia. Ótimo final de semana pra você também. Alô, Prazer e Vieira de Melo. Não sei se vai dar tempo, né? Não sei se vai dar tempo, mas tá pedindo uma dos Bertucci, Chorando de Amor. Se der tempo, vou trazer, mas acredito que não vai dar, tá bom? Alô também pra Marielle de Vargas Oliveira. Alô, Marielle, obrigado pela sintonia também. Quem mais na companhia do programa? Alô pra Marisa Claudete de Oliveira Gomes. Alô também pro Tiago Zulia Giroto. Alô, Tiago, obrigado pela companhia. Tá trabalhando também no aplicativo levando a Rádio Esmeralda de carona. Muito obrigado pela companhia. Quem mais mandando participações aqui?
3: Ô Lué, manda um abraço, manda um alô aí pro Nestor Fiorelli na rádio aí. Pode qualquer música boa aí pra escutar.
1: Alô, seu Nestor, alô, seu Nestor Fiorelli também, que trabalha como motorista aplicativo, também levando o nosso programa na carona aí. Um abraço. Alô, João Marcelo Maciel, teu programa é top. Valeu pelas palavras aí, Xancho. Alô, Xanchinho, sempre na companhia do programa. Quem mais por aqui? O Fabiano dos Santos Ramos. Estou em mais um sábado na escuta do teu programa. Gostaria de participar da promoção do Restaurante Serrano. Valeu, obrigado. Alô, seu Valdir Pereira, também na nossa companhia, participando aí da promoção da Fachin Terra do Sabor e Derva Mate Selecta. Valeu, obrigado pelo carinho. Vamos trazer mais pedidos. Nós vamos trazer aí música da Vacaria, dos Taitas, né? Nós vamos trazer aí para vocês a música nova, né, dos Taitas, é Ave Migratória. Até quero mandar um abraço aí pro Raul Bittencourt. Alô, Raul, obrigado pelo carinho, obrigado pela audiência. Vamos trazer então o trabalho dos Taitas, Ave Migratória.

Os Taitas, Ave Migratória, música nova dos Taitas da Vacaria. Quero mandar mais uma vez um abraço aí pro nosso amigo Raul Bittencourt. Alô, Raul, um abraço, obrigado pela audiência, obrigado pelo carinho de sempre aí. Vamos trazer mais pedidos, vamos trazer agora Querência Amada com Oswaldir e Carlos Magrão, pedido aí do nosso amigo Givanildo.

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1: 3 minutos estão faltando para 6 da tarde, hoje sábado, 4 de julho. Eu sou o Luan Fachin e faço companhia para você até as 18h30, trazendo o programa Sintonia Gaúcha, a boa música do Rio Grande. Depois, das 18h30 às 20 horas, o programa Estação 96, com o melhor do sertanejo para você. Você tem mais 20 minutos para participar das promoções aqui do programa. 549-8418-6298. 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Estou esperando a sua participação. 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No finalzinho do programa a gente divulga aí os ganhadores destas promoções. Vamos agradecer os patrocinadores aqui do Sintonia Gaúcha. 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Pontualmente 18 horas, seguimos com o programa Sintonia Gaúcha, trazendo a boa música do Rio Grande. Vamos mandando o recado, pessoal participando com a gente aqui. Deixa eu ver alguns recados aqui, não podemos esquecer de alguns aqui. Vamos trazendo mais recados, pessoal na companhia do programa. Alô para Maria Luísa Borges na audiência. Alô Maria Luísa, obrigado pelo carinho, obrigado pela companhia. Quem mais mandando um recado pra gente aí?
2: Boa tarde, Luan, tudo bem? Pode tocar a música do grupo Talagaço, Loira Tatuada? É a Thaís aqui do bairro Cristal. Ofereço para todos que estão ouvindo. E quero participar das promoções também.
1: Valeu, Thaís, obrigado pelo carinho. Não sei se vai dar tempo, acredito que não. Tem muito pedido aí. Mas vamos lá, vamos tentando atender o máximo que der aqui, né? Alô para Stephanie de Melo Oliveira, também na nossa companhia. Alô, Stephanie, obrigado pelo carinho. Quem mais aqui? O Getúlio tá agradecendo aí por tocar a música dos Taitas, né? Ele que faz parte também, né? Um abraço, boa sorte na promoção também do Restaurante Serrano. Vamos trazendo aí um abraço especial para Dona Zélia, que está sempre na companhia do programa. Alô, Dona Zélia!
3: Alô para Stephanie de Melo Oliveira, também na nossa companhia. Alô, alô Stephanie, boa. Obrigado pelo carinho.
4: Boa noite, Luan Faquinha Zé, aqui da Monte Claro.
3: Agradecendo aí por tocar a música.
4: Eu queria saber Caio, qual é a promoção. Se não vi bem, né, no rádio hoje. Promoção
3: também do restaurante Serrano.
1: Fala, minha amiga, vou confirmar aqui pra ti, né? Reafirmar e confirmar, que é o seguinte, a senhora manda o seu nome completo e a senha Restaurante Serrano pra senhora concorrer ao almoço ou jantar. E a senhora manda também o seu nome completo e a senha Faquin Terra do Sabor pra senhora concorrer a um pacote de biscoitos da marca Faquin Sabor Castanha do Pará com chocolate, mais um pacote de erva mate selecta tradicional. Quero mandar um abraço especial aí para minha amiga Camila Gaiteira, que privilégio tê-la na nossa audiência. Camila, está acompanhando a gente aí pela internet. Valeu, Camila. Parabéns pelo excelente trabalho que você está realizando aí em prol da música gaúcha, né? Um abraço, obrigado pela companhia, ela que está ouvindo a gente pela internet através do site da Rádio Esmeralda. Ela mandou um recadinho para a gente aí. Vamos trazer então no programa Sintonia Gaúcha.
5: Alô, meus amigos de Vacaria e região. Aqui é a Gaiteira Camila. Quero mandar um abraço ao meu amigo Luan Faquin, apresentador do programa Sintonia Gaúcha da Rádio Esmeralda e todos os seus ouvintes. Gostaria de pedir uma composição minha, a música Minha Cordiona, e oferecer especialmente para minha família, para os amigos e todos que estão sintonizados na Rádio Esmeralda. Um grande abraço para todos vocês!

Mia Cordiona com a Camila Gaiteira, que está na nossa companhia. Valeu, Camila. Obrigado pela companhia. Sucesso em sua carreira. E vamos trazendo mais pedidos aí do Leonardo, mais conhecido como Beiço. Pediu Prata da Casa, Os Vacarianos e o Baile das Alpes.

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0: 6 da tarde, mais 10 minutos. Seguimos com o programa Sintonia Gaúcha, a boa música do Rio Grande. Vamos agradecer os nossos patrocinadores. 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Hospital de Olhos da Serra, um olhar de excelência. 6 da tarde, mais 12 minutos, 6:12. Vamos seguindo com o programa. Alô mais uma vez aí pro Getúlio dos Santos Silva na companhia do programa. Alô também pro Joel Borges da Paz na escuta do programa, participando das promoções. Quem mais por aqui? É o Gabriel Neta Donazelli. Alô Gabriel, obrigado pela audiência. Também botando o nome daqui da Zélia, Zélia Guilherme da Silva. E o outro é Gabriel da Silva Santana. Boa sorte para vocês aí.
1: Eu queria participar do sorteio do restaurante Serrano. Assim é restaurante Serrano. Assim é restaurante Serrano.
2: Ela mandou recadinho para a gente aí. Vamos trazer então.
1: Quero aquela música chamada Parceiro.
0: Valeu, dona Zélia. Tem mais outro ouvinte aí que pediu a mesma música. Daqui a pouquinho vai sair pra vocês aí, tá bom? Quem mais na companhia? Beatriz Tristão. Tá pedindo a música Mercedita em castelhano. Vou ficar lhe devendo em função do tempo que já estamos no finalzinho aí do programa, tá bom? Obrigado pelo carinho. Mais uma vez, abraço aí pra Andressa Cruz. Abraço pra Andressa, pro Fábio. Pessoal aí do bairro Coab. A Andressa mandou um recado pra gente também. Fala aí, Andressa.
3: Oi, Lua. Boa tarde. Eu queria mandar uma música pra minha irmã Gorete, lá do bairro Vitória. Uma música do Porca Véia. E dizer que eu gosto muito dela e amo muito ela.
0: Dado o recado, Andressa, daqui a pouquinho vai sair uma para vocês aí, tá bom? Vamos trazendo agora, nós vamos trazer aí Lembranças com o Porca Véia. Dois, três ouvintes pedindo essa música e depois nós vamos trazer os Farrapos, Me Comparando ao Rio Grande.

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1: Seis da tarde com mais 22 minutos. Hoje sábado, dia 4 de julho de 2026, eu sou Luan Fachin, faço companhia para você até as 18h30 com Sintonia Gaúcha, Boa Música do Rio Grande, depois das 18h30 às 20h com o programa Estação 96 com o melhor do sertanejo para você, aqui pela Rádio Esmeralda Mais Popular. Quero mandar um abraço especial aí ao meu amigo Tenente João Adair de Paula, o Tenente de Paula, que está de aniversário hoje. Alô, De Paula, meu amigo, parabéns para você aí, felicidades, muita saúde, sucesso, continua sendo esse cara gente boa demais aí, tá bom? Abraço, De Paula, parabéns mais uma vez aí pelo seu aniversário, comemorado então neste sábado. 6 da tarde, mais 23 minutos, tem mais pedidos pra gente rodar ainda, tem tempo aí. Quem mais na audiência? Alô, Gustavo Velho, em Bom Jesus, sempre na companhia do programa. Muito obrigado pela audiência. Vou atender mais pedidos aqui no finalzinho do programa, né? Vamos trazer aí 3 pedidos. Vamos trazer aí o grupo Squeras da Vacaria, Neguinho Macho. Depois Mano Lima com Cadela Baia. E depois o Porca Véia com o Balanço do Bugio.

0: O som do Porca Véia, Balanço do Bugio. Vamos encerrando o programa Sintonia Gaúcha deste sábado. Mas último recadinho aqui antes de finalizar o programa. Trazendo um recadinho aí.
1: Boa noite, Faquinho. Vocês tocam o Bug do Mato a nós aí? Então tá. Aqui é o Paulo César de Gramado. Queria oferecer pra minha esposa Sebastiana e pro Guri que tá na escuta aqui ó, e pra todos os ouvintes, tá? Valeu, um abraço. Valeu.
0: Valeu, eu que agradeço a sua companhia aí com a gente aí. Vamos divulgar os ganhadores então de hoje. Quem tá levando aí um pacote de biscoitos da marca Faquin, mais um pacote de erva mate selecta de 1 quilo, é o Joel Borges da Paz. Parabéns, Joel. E quem tá levando um almoço ou jantar no restaurante Serrano no programa de hoje aí é o Thiago Zulian Giroto. Parabéns aos ganhadores. Quem não ganhou não fica triste. Sempre temos sorteios aqui nos programas, tanto Sintonia Gaúcha como Estação 96. Obrigado, ouvintes. Obrigado, patrocinadores. Vamos para um rápido intervalo comercial e depois eu volto com Estação 96 com o melhor do sertanejo para você. O Sintonia Gaúcha, a boa música do Rio Grande, aos sábados. Volta na semana que vem, a partir das 17 horas. Rapidinho, eu já estou de volta aqui na programação da Rádio Esmeralda Mais Popular.
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2: Opa, estamos de volta aqui pela Rádio Esmeralda Mais Popular, trazendo agora o programa Estação 96 com o melhor do sertanejo e bandas pra você. Eu sou o Luan Fachin, continuo na sua companhia até as 8 da noite agora com a Estação 96. Liberado o WhatsApp novamente pra você pedir a sua música, mandar o seu recado, participar das promoções. 549-8418-6298. 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Já tem recados no ar, já tem gente mandando recado pra gente aí. Vamos trazer os primeiros recados do programa Estação 96. Vamos rodar então as participações do programa. Começando aí com o nosso amigo Xancho.
3: É, se puder, toque aí Farol na Madrugada. Tá bom? Xancho novamente. Aí, essa é top. Um abraço. Temos na escuta aí, Xancho, Xanchinho. É nóis.
2: Valeu, Xancho, valeu, Xanchinho, é o Marcelo e o João Marcelo, né? Valeu, obrigado pela companhia, eles estão pedindo aí Farol da Madrugada. Vai ter que me dizer quem canta essa música, Xancho. Eu não consegui só pelo nome aqui, pelo nome que você passou, que seria Farol na Madrugada, não encontrei, tá bom, Xancho? Me ajuda aí, Xancho. Alô pro seu Juliano de Oliveira Assunção na companhia. Tá pedindo uma música da Ana Castela, Tempo Que Não Volta. Vamos procurar essa aqui, né? Tempo Que Não Volta. Já achei por aqui, né? Procurar aí. Deixa eu ver se eu encontro Ana Castela. Eu acho que é outro nome, não é esse nome aí. Me ajuda aí, Juliano. Acho que tem alguma coisa errada aí que eu não tô encontrando. Alô pro nosso amigo Givanildo. Fala aí, Givanildo.
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5: Boa noite, Luan. Aqui é o Givanildo de novo, do Jardim América. E eu quero oferecer a música pra minha irmã Betinha. Pra minha irmã... Pra minha noiva Cleve, que mora em Caxias do Sul. Pra minha amiga Chayane. Pra minha amiga Nara. Pra minha amiga também, a Cassandra, que trabalha aqui no postinho de saúde aqui no Jardim América. E também pro meu amigo Ronaldo aí também. Um abraço pra ele aí. E pode ser a música do Daniel, Adoro Amar Você. Quero oferecer com todo amor e carinho pra Cleva e dizer que eu amo muito essa menina. Valeu! Um abraço!
2: Valeu, Divanildo! Obrigado pela sua companhia aí. Show de bola, né? Daqui a pouquinho eu vou trazer mais recados aí. Fiquem ligados. Vamos abrir os trabalhos musicais trazendo o copo de vinho com o Leandro e Leonardo. Pedidos da audiência, né? Também vamos trazer aí 35 latas de cerveja com o Zezé de Camargo. Quem pediu pra nós aí? Essa aqui foi o Thiago Zulia Giroto. E também pediu pra gente aí uma do Corpo e Alma. Vamos trazer Perigosa e Linda. E essas aí que a gente vai abrir então, Estação 96. Boa noite e excelente final de semana!

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14: 7:03, 7:13, eu sou Luan Fachin. Faço companhia para você até as 8 da noite com o programa Estação 96, com o melhor do sertanejo de bandas para você. 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Vamos mandando um recado aqui, o pessoal participando com a gente. Quero mandar um abraço especial aí pro Lauri Clemente. Alô, Lauri! Obrigado pela sua companhia. O desejo aí de um ótimo final de semana. Vamos trazendo mais recados aqui, pessoal, mandando ver nas participações. Alô pro meu amigo Givanildo, obrigado pela audiência. Alô pra Cleiva, que está acompanhando nossa programação ao vivo, diretamente de Caxias do Sul, pelo site. Fala aí, Cleiva, obrigado pela audiência de sempre.
15: Pedi a música do Israel Rodolfo, Namoro de Inverno, oferecer pra minha irmã Andressa, meu noivo Givanildo, minha cunhada Betinha e todos vocês da Esmeralda.
14: Valeu, Cleivá, obrigado pelo carinho, daqui a pouquinho vai ser o teu pedido aí, tá bom? Alô especial também para Elizabeth dos Santos, a Betinha. Alô, Betinha, fala, Betinha.
16: Boa noite, Luan, aqui é a Betinha do Jardim América. Eu ofereço a música Sonho por Sonho, ofereço para minha cunhada Cleiva, meu irmão Givanildo e meu marido Adalberto Varasquim.
14: Valeu, Betinha, obrigado pelo carinho aí. Daqui a pouquinho vai sair o seu pedido, tá bom? Quem mais na audiência? Alô, Roselene Dondoni, boa noite, Luan Fachin. Peço a música da Marília Mendonça, Coração Bandido. Vamos separar pra ti aí. Coração Bandido com Marília Mendonça e a Maiara e Maraíza. Quem tá pedindo essa música é a Roselene Dondoni, do bairro Lombachata. Participando das promoções aqui da rádio, valeu! Alô, seu Matheus Rodrigues. Boa noite, Matheus. Participando das promoções também. Alô especial pro Leandro Dias Pimentel, participando da promoção do Full Burger. Bom programa, meu amigo Lu. Abraço a todos que estão na audiência. Alô também pra Kedlen Bueno, participando da promoção da Pizzaria Castelamar e do Full Burger do Restaurante Japão. Quem mais por aqui? Alô, seu José Silva, na audiência do programa. Alô, José, obrigado pelo carinho. Alô também pro Carlos Eduardo Andrade Lodi, na nossa companhia. Alô, Carlos Eduardo, obrigado pela audiência também. Alô pro seu Isair Pereira. Fala, seu Isair.
17: Olá, me coloca nos sorteios aí, meu amigo. E toca alguma coisa aí do Mato Grosso e Matias aí pra nós. Um abraço, uma boa noite aí. Tudo de bom. Programa top.
14: Valeu, meu amigo, obrigado pelo carinho. Vamos separar uma pra ti aí, do Mato Grosso e Matias. Vamos separar, pode ser idas e voltas, pode ser? Vou deixar separado essa aqui pra rodar ao longo do programa, tá bom? Quem mais aqui? Thaís participando com a gente aí. Vamos trazer mais pedidos aqui. Vamos ver se eu encontro esse pedido aqui. Farol da Madrugada. Não consegui encontrar essa música aí. Mas alô especial pra Thaís da Luz. Alô, Thaís, obrigado pela companhia. Boa noite pra Andriele Pontel Boeira, participando do programa. Valeu, Andri. Quem mais por aqui? O Juliano Oliveira tá pedindo a música da Ana Castela. Agora sim, agora eu vou achar aqui. É Minha Herança o nome da música. Minha Herança com a Ana Castela. Agora localizei para ti o teu pedido aí. Fechou? Combinado? Quem mais mandando recado aqui? Boa noite para Marta Bueno. Alô, Marta. Obrigado pelo carinho. Boa sorte nas promoções aí. Alô também para Flávia Borges de Melo, na companhia do programa. Alô, Flávia. Obrigado pelo carinho. Alô pro nosso amigo João Marcelo Maciel. Alô pro Xancho, na companhia do programa. Valeu, Xancho. Obrigado pela audiência. Quem mais com a gente aqui? Alô para Alessandra Terra Gonçalves, participando das promoções. Alô, Alessandra. Obrigado pelo carinho. Quem mais mandando recado para a gente aí? Vamos acompanhar.
18: Boa noite, Fachin. Aqui é o Paulo Sérgio Gramado. Vocês tocam Estrelinha com Maria Mendonça? Então tá. Queria oferecer para minha esposa Bacena, para o guri que está aqui deitado, só na escuta. E para vocês da rádio, tá? Valeu, um abraço. Queria participar do sorteio, hein? Valeu.
14: Show de bola, obrigado pela sua audiência. Quem mais mandando recado aqui? Ficamos muito felizes com a grande audiência que o nosso programa está conquistando aqui pela Rádio Esmeralda. Muito obrigado pelo carinho de vocês aí. Vamos trazer mais mensagens aqui que estão chegando. Boa noite, Luan. O programa, como sempre, é maravilhoso. Peço a música para poder voltar aqui com Jean Giovanni. É a Julieta Margarete Ferreira Lemos. Valeu pelas mensagens aí, valeu pelo carinho. Vamos procurar essa aqui também. Vamos procurar, essa é... O nome da música é... Com Jean Giovanni, é Pra Poder Voltar Aqui. Pra Poder Voltar Aqui com Jean Giovanni. Não encontrei, mas encontrei com Alan e Aladim. Vou trazer pra ti, tá bom? Quem mais aqui? Alô pra Jéssica Maciel. Gostaria de ouvir uma música do Jean Giovanni, Nem Dormindo Eu Consigo Te Esquecer. Valeu, Jéssica! O pessoal tá apaixonado aí, cada pedido bom hoje. Então vamos separar essa aqui, ó. Nem Dormindo Consigo Te Esquecer, com Jean e Giovanni. Quem mais na audiência? Alô aí pra Dona Zélia e também pro Gabriel, neto da Dona Zélia. Tá pedindo aí o Fusquinha Bordô. Vamos trazer o Fusquinha Bordô aqui. O Fusquinha Bordeaux é com a banda Cosmo Express. Daqui a pouquinho sai esse pedido também.
19: Boa noite, Luan Faquinha, Zé Henrique da Monte Claro. Eu liguei aí que eu queria participar do sorteio do Fuburgma. A senha Fuburgma. Do Belada, e eu queria aquela música lá, o Fusquinha Bordeaux.
14: Vamos trazer o Fusquinha, se não for Fusquinha a gente vai pintar e vai ser Bordeaux, tá bom, dona Zélia? Alô, Stephanie de Mello Oliveira, também na companhia do programa. Alô pro pessoal do Bela Vista, sempre na companhia do programa.
20: Boa noite, tudo tranquilo? Aqui é o Hilário do Bela Vista. Eu mando uma música do Amado Batista, Secretária, pode ser. E pro Chancho, que a recém mandou, que é meu amigo aqui, é o gringo do Bela Vista. Tá bom? Manda uma música aí, se puder. Tá bom?
14: Valeu, seu Hilário. Obrigado pela companhia aí, dado o recado aí, né? Nós vamos trazer agora a música do Daniel, Adoro Amar Você, tá? E daqui a pouquinho já está aqui no estúdio da Rádio Esmeralda o meu amigo Alan, pra gente falar um pouquinho aí da Dream Motors. Fica ligado aí que tem novidade pra gente contar aqui no programa. Adoro Amar Você com Daniel e na sequência entrevista com o pessoal da Dream Motors, meu amigo Alan, pra gente falar um pouquinho aí de moto elétrica, baixo custo para carregamento e ótimo custo-benefício para o seu transporte. Fica ligado aí.

0: 7 da noite, mais 18 minutos, 7 e 18. 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No finalzinho do programa, eu divulgo os ganhadores. Com muita alegria, estou recebendo aqui nos estúdios da Rádio Esmeralda meu amigo Alan, diretamente aí da Dream Motors. 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
0: Valeu, mais uma vez agradecemos então, Alan. Quero mandar um abraço também para o Guilherme, para o Jean, toda a equipe aí da Dream Motors. Obrigado pela parceria com a Rádio Esmeralda. Quero mandar um abraço especial aí para o Neri Silva da Silva, sempre na nossa companhia. Alô, Neri, obrigado pela audiência aí. Tem mais recados, pessoal participando com a gente aqui. A Marielle de Vargas Oliveira também na nossa audiência. Quem mais? A dona Zélia mandou o seguinte: Lua Faquinha, meu neto Gabriel pede a música da Marília Mendonça, Esquece Se For Capaz. Não sei se vai dar tempo da gente atender todos aí, mas vamos deixar na playlist, né? Vamos deixar na playlist aqui. Esqueça-me Se For Capaz com a Marília Mendonça e a Maiara e Maraíza. Quem mais mandando recado aqui? Um abraço pro Leonardo Pereira. Alô, Leonardo! Abraço para a Aline da Monte Claro e para o Maurício. Um abraço para a Sofia também. Alô para a Farmácia do Coluna. Do Coluno? Não. Farmácia do Coluna, agora sim. É o Maurício da Imperial. Vamos ver se der tempo a gente troca então. A gente toca essa aqui, né? Do Zezé, que é a música nova, né? A música se chama Irmãos da Lua, né? Com Zezé de Camargo e Luciano. Quem mais mandando recado aqui? Alô, seu Quevedo, na audiência do programa. Alô, seu Quevedo. Abraço pro pessoal de Santo Ângelo, para o povo da Vacaria e da Esmeralda. Rafael Moraes e Felipe Pereira estão trabalhando na escuta. Dado o recado aí. Quem mais? O Cleiton Moreira. Valeu, Cleiton. Obrigado pela companhia aí. Alô pra Patrícia de Oliveira Assunção também na audiência. Alô, Patrícia. Obrigado pelo carinho. Vamos trazer mais música. Nós vamos trazer então Namoro de Inverno com Israel e Rodolfo, Leandro e Leonardo, Sonho por Sonho, e a Marília Mendonça, a Maiara e Maraíza, Coração Bandido.

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1: 22 minutos estão faltando para as 8 da noite. Quero mandar um abraço especial aí pro Neri Silva da Silva. Alô, Neri, obrigado pela companhia. Alô também pro Augusto Roberto, tá oferecendo música especial aí pro pessoal de Muitos Capões. Dado o recado aqui, né? Quem mais manda o recado pra gente aí, através do nosso WhatsApp? Andriele Pontel Boeira participando do programa. Também alô pra Maria Gorete Serafine da Cruz da Paz. Alô também pra Sheila Silva da Rosa na audiência do programa. Vamos agradecendo aqui os nossos patrocinadores, né? 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Abraço ao Jean, Bruna, Juliana e também Danúbia. 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Abraço ao meu amigo aí, Andrigo Lisboa. 18 minutos estão faltando para as 8 da noite. Vamos trazer mais música. Nós vamos trazer para vocês agora Idas e Voltas com Mato Grosso e Matias. Pedidos aí da audiência. Música.

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1: Bora lá, 14 minutinhos faltando para as 8. Daqui a pouquinho sai o resultado dos ganhadores dos sorteios do programa de hoje. 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Abraço ao Júnior e Eduarda. Também abraço pro pai do Júnior, meu amigo Jonir. Alô, Jonir, obrigado pela audiência de sempre. 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Abraço ao Anderson Bruno e também o seu Ademar. 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Abraço aos meus amigos Ariel e Linca. 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Abraço ao Nilson, Daniela e também o Raul. 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Abraço ao meu amigo Rafael Varaz e toda a sua equipe. 10 minutinhos estão faltando para as 8 da noite. Quero mandar um abraço especial aí pro Vilmar da Costa Brandão. Alô, Vilmar. Sempre ligado no programa, mandou a seguinte mensagem: parabéns pelo programa, Deus te abençoe sempre. A nós todos, Vilmar, abraço. Alô também pro seu Fábio da Alprado de Campos, sempre na companhia, participando da promoção aí do Full Burger. Vamos trazer mais música, vamos trazer agora Ana Castela, Minha Herança.
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2: Seguimos com o programa Estação 96 na Rádio Esmeralda Mais Popular, agradecendo a você pela companhia, agradecendo também os nossos patrocinadores, agradecendo a força e a parceria com o Trentin Supermercado. 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Um abraço ao Marcelo, Roger, Felipe, também a Juscelia. Quero mandar um abraço especial aí para toda a equipe do Full Burger. Abraço especial aí para Cristiane. Abraço também para Andriele. Abraço para Thaís, enfim, toda a equipe aí. Tivemos um susto nesses dias aí, mas tudo vai dar certo aí. 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Abraço ao Jonas Roberval e toda a sua equipe. 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Vacaria passa por aqui. Mais recadinhos que chegaram aqui. Quero mandar um abraço especial aí pro pessoal da MR Guincho e também MR Lava Jato. Alô Alemão, alô Dade, alô Matheus, alô Negrinho. Vou ficar devendo música pra vocês porque o programa já está no final, tá bom? Mas o alô eu mandei aí. Obrigado pelo carinho, obrigado pela audiência. Vamos trazer agora mais três pedidos aí. Vamos trazer Estrelinha com Di Paulo e Paulino e Amarília Mendonça. Vamos trazer também Alan e Aladim para poder voltar aqui. E depois, Gian e Giovanni, nem dormindo consigo te esquecer.

ao som do Jean Giovanni. Nem dormindo consigo te esquecer. Vamos passando a régua, encerrando o programa Estação 96. Alguns recadinhos aqui. Amanhã acontece o Chá da Deviva, Associação dos Deficientes Visuais de Vacaria. Amanhã, portanto, a partir das 15h30, nos Cabos e Soldados. Ingressos com membros da Deviva e também com as patroneses, né? Temos também... desejar boa sorte para o Brasil amanhã, oitavas de final, diante da Noruega, às 17 horas. Vamos torcer aí pela nossa seleção brasileira rumo às quartas de final, hein? Da Copa do Mundo 2026. Vamos mandando um abraço agradecendo a todos os ouvintes pela audiência, aos patrocinadores. A hora de divulgar os ganhadores da promoção de hoje. Quem está levando aí o almoço ou jantar no restaurante Japão hoje é a Flávia Borges de Melo. Quem está levando um X especial do Full Burger é o Matheus Rodrigues. E quem está levando aí um rodízio na pizzaria Castelamari é a Marielle Oliveira. Parabéns aos ganhadores. Quem não ganha não fica triste. Continue participando. Sempre estamos com promoções aqui nos programas Sintonia Gaúcha e também Estação 96. Na semana que vem os programas serão gravados. Então eu estarei de volta ao vivo no sábado, dia 18 de julho. Lembrando, eu, Luan Fachin, estou sempre aqui na Esmeralda, todos os sábados, das 17 às 18h30, com o programa Sintonia Gaúcha e a Boa Música Gaúcha, né? E das 18h30 às 20 horas com este programa que traz o melhor do sertanejo e bandas para vocês. Muito obrigado. No finalzinho do programa aqui, um abraço especial para o Benedson Moscato. Alô, meu amigo, bom final de semana, obrigado pela companhia. Continue ligados na Rádio Esmeralda, tem muita música legal para rolar. E na semana que vem a gente está de volta com o programa gravado. E no dia 18, se Deus quiser, com o programa ao vivo. Vou encerrar deixando Marília Mendonça e Maiara Imaraíza. Esqueça-me se for capaz. Boa noite, bom final de semana. E até o dia 18 ao vivo e também de forma gravada na semana que vem. Tchau, tchau.

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